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Olá, muito bom dia a todo o auditório da Web Rádio Portugal Online. Já estão com a Margarida, diretamente de Salzedo das Tarouca, Portugal, para vos dar três horinhas de música aqui na vossa companhia. Pois é, eu vou já cumprimentar a todos que estão pelo Facebook, dispositivos móveis, salinhas associados, e vou cumprimentar a todos que estão aqui na salinha chat, já na minha companhia. Então vou cumprimentar o Príncipe, o Lucas27, a Tita, também a Vera. Bom dia a todos vocês. E vamos lá tomar um cafezinho com o Márcio Amário. Pois é, mas fechem a janela que ele é malandreco. Vamos lá tomar café, pois é, bora lá.

É, e foi assim que ficamos com Márcio Amaro. Vem tomar café. Pois é, cafezinho sou bem. Pois é, eu ainda estou a tomar o meu. E não tenho mar à frente. Não tenho, não, senhor, mas tenho de montanha. E agora? Agora temos aqui já uma participação logo, logo, logo de começar. Temos uma participação em vez do Parto do Príncipe. Ele que diz assim no meu privado. Então, diz assim: olá, olá, bom dia, ótima emissão, venho aqui picar o ponto e deixar este tema acabadinho de sair do forno que te ofereço e a todos com desejos de um ótimo sábado. Oh, obrigado, Príncipe, um ótimo sábado para ti também. E vamos lá ficar com então um temazinho acabado de sair do forno. Os 4:30 Luís Trigueirinho. Quem me vê? Pois é, quem me vê não é cego, não senhora. Bora lá então escutar este lindo tema. Vem ali da parte do Prince para todos nós. Bora lá.

Foi assim que ficámos com os 4 e meia, Luís Trigueirinho, quem me vê, pois é. E agora, David Carreira traz Primeira Dama. Bora lá então escutar Primeira Dama logo aqui de manhãzinha, bora.

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1: E foi assim que ficamos com David Carreira e a primeira dama, pois foi logo de manhãzinha. E agora vamos ficar com Rubem Aguiar. Vai nos trazer Sara em versão de baile. Bora lá, vamos bailar!

0: Pois é, e foi assim que ficámos com o Ruben Aguiar. Pois é, Sara, inversão de baile. E agora? Isto agora? Isto agora já está aqui há um ponto, há um pouquinho de tempo. Pois é, porque está desde que eu comecei, antes de eu começar a minha emissão. E quem será? Quem será que mandou já uma mensagenzinha a voz para nós logo pela manhãzinha? Alguém que está a ficar ao ar. Pois é. Ele está mesmo a ficar ao ar. E quem foi? Quem foi? Olha, já fugiu, mas eu vou buscar. O Beto Mendonça, pois é. Olá, olá, bom dia, Beto, logo de manhã.
1: Olá, olá, bom dia, aqui é a nossa amiga doutora Margarida. Margarida, tenho feliz a ver se sabe. Um voto de boa emissão. Assim, Margarida, quando for possível, uma música bem mexidinha para a pista, para todos nós, estamos aqui na sua companhia. Que aqui o patrão esqueceu-se de mim, já foi para as 8, ainda estou em casa, já estou bem ele, na bateria do telefone, e não gosto de trabalhar, não gosto de ir a trabalhar às 8, nem às 8h30, gosto de trabalhar o meu trabalho cedo, e não sei como fazer isto. Bem, Margarida, então se quando for possível, uma música assim aí na pista para todos nós, estamos aqui na sua companhia, o meu muito obrigado, vamos ir para sempre, Margarida. Hoje vai ser uma maratona de 3 horas. E Margarida, você me diga uma coisa: você serve ainda aqui um capotinho, um cafezinho, um chazinho? Está em si. Ai, está em si. Um grande beijinho, Margarida. Vou esperar por si, tá bom? Um cafezinho, um chazinho, um compotinho, um compotinho, um compotinho. É um compotinho, um compotinho. Ok? Beijinhos, fui.
0: Lá está o nosso Beto Mendonça logo de manhã, hoje um bocadinho atrapalhado, porque ele deve ser uma pessoa de hábitos, pois é, gosta de acordar cedo e trabalhar cedo para se despachar cedo, não é? Ele gosta de ir para a beira das galinhas, das vacas e dessas coisas todas logo pela tardinha mais cedo e gosta de pegar cedo. Então para o nosso Beto Mendonça que já está a ficar ao ai, ele manda para todos nós, Dama e Zé Mano, ficar ao ai, bora lá.

É, pois é, e foi assim que ficámos ao ai com o Beto Mendonça. Pois é, ele logo de manhã já ficou ao ai. Mas eu tenho aqui uma surpresa para o Beto Mendonça que eu vi ali no Facebook. Eu só estou aqui à procura da surpresa. Mas antes disso, enquanto que esperamos a surpresa, vamos ficar com Alexandre e Alex, ciganinha, dona dos meus olhos. É o tema que vai seguir para todos vocês. Bora lá!

ciganinha dona dos meus olhos, pois é. E agora eu estava a falar que o nosso Beto Mendonça gosta muito de galinhas, de vaquinhas e de todos os animaizinhos e vai regar a horta. Então, no outro dia, ele foi regar a horta, nas batatas ele apanhou lá, não foi o rato, não senhor, não foi o ratinho, como ele diz, não senhor, mas foi uma ratazana daquelas de todo o tamanho, pois é, que é um novo bichinho de estimação do nosso Beto Mendonça, pois é. E para o Beto, com um grande beijinho da minha parte, para ele deixar de estar tão ao ai como ele está, vamos ficar assim com a minha rata. A Maria Lisboa vai para o Beto Mendonça, que ele bem merece. Bora lá, Beto Mendonça, segura esta que é toda para ti. É para ti e para a tua rata de estimação, que meteste lá no Facebook, que aquilo não é um ratinho, Beto Mendonça. Aquilo é uma ratazana que come todas as batatas e todos os legumes, homem. Vais sustentar aqui aquele animal bem grande e bem feio. Ai, valha-me Deus.

0: pois é, e foi assim que ficamos com a minha rata. E vocês querem ver o que é que o Beto Mendonça me disse? Ai, valha-me Deus, vamos escutar mais uma vez o Beto Mendonça.
1: Margarida, Margarida, eu só mostrei a foto. A foto não, ou o vídeo ao meu colega. Sabe o que ele me disse? Ele disse que aquilo não era a fêmea, que aquilo era o macho. E é verdade, Margarida. Obrigada pela música. Que é muito Mendonça, já está aqui no trabalho. E já estou a Hawaii, Hawaii. Muito obrigado, Margarida. Um beijinho. Margarida, antes de apanhar aquela retazana, na segunda-feira apanhei primeiro, foi um porco espinho. Mas o porco espinho eu matei e soltei-vos. Mas a retazana, aquela reta, eu afoguei ela. Aquela rata, aliás. O meu colega diz que é um rato, era uma retazana, mas achei que era um rato. Que era macho. Eu não sei. Ele só ouviu o bucho e disse que era macho. Eu quando vi o bucho ali pessoalmente, não sei se era para mim, se era macho. A primeira reta. Grande beijinho. Obrigado, Margarida.
0: E foi assim que escutámos o Beto Mendonça, ainda bem preso pela protetora dos animais, que ele afogou a rata. Mas temos já aqui mais uma participação e vai já de seguida quem será que veio falar connosco, que foi a nossa Maria Brito, a nossa Maria Brito, que também tem umas palavrinhas para nós. Bom dia, Maria.
2: Olá, bom dia, Margarida. Muito bom dia aqui a nossa locutora Margarida. Margarida, bom dia. Boa emissão para todos. Um feliz sábado, um excelente fim de semana. Margarida, quando for possível, passa aí um tema para ti, também para todos aqueles que estão na tua companhia. Um feliz sábado, um excelente fim de semana. Sejam felizes, façam sempre alguém ainda muito mais feliz. Muito obrigada, Margarida. Continuas numa boa emissão. Um grande beijinho. E o meu muito obrigado.
0: Obrigado, eu, Maria Brito, um ótimo sábado para si também e um bom fim de semana. Então vamos ficar com o Rui Bandeira, eu quero essa mulher, e bem de Maria Brito para todos nós. Bora lá.

Aí foi assim que ficamos com o Rui Bandeira, quero essa mulher, e foi o tema que veio ali da parte da nossa amiga Maria Brito. Bombocas, e eu de Bombocas estamos já a recaída, bora lá!

E assim ficamos com Nuno Ribeiro e a Saloia. Diogo Pissarra nos traz Há Sempre Uma Música. Há sempre uma música para todos nós. Bora lá então ficar.

com Diogo Pissarra. Há sempre uma música. Bom dia ao Tó Saraiva, que acabou de se juntar a nós aqui na Salinha Chata da Web Rádio Portugal Online. Bom dia, bem-vindo e um feliz sábado para todos.

foi assim que ficamos para sempre com Fábio Lagarto e agora Anjos e Anselmo Ralph diz que é até ao fim. Pois é, bora lá então continuar com música aqui na Web Rádio Portugal Online.

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É, pois é, e foi assim que ficamos com Anjos e Anselmo Ralph até ao fim. Agora vamos aqui ao privado do Marcos Fragoso Alves, pois é, o nosso moderador Alves, que ele quer uma musiquinha para a sua Irene, pois é, então cá está, a saltar para a pista para a Irene do seu Alves, com muito amor e carinho, Leandro, tu, pois é, segura aí, Irene, que esta é toda tua.

Assim que ficamos com o temazinho que veio ali do Álvaro para a sua Irene. E agora vem do Álvaro para todos, todinhos. Pois é, para todos que estão pelo Facebook, dispositivos móveis, salinhas associadas e para todos nós aqui na salinha chata. Então vai para o Prince, também vai para a Luísa, para o Lucas 27, para a Tita, para a Lina, para o Álvaro, pois é, e também para a sua Irene, para a Isa Neto, para a Anitta e para o Tó Saraiva e para mim, claro. Então vamos ficar com Calima e Laura Prado. Che, che dama, bora lá.

É assim que ficamos com Kalema e Laura Prado. Che dama, pois é. E agora vamos ficar com Filipe Almeida. Não foi nada, meu amor. E é para todos vocês. Bora lá.

E foi assim que ficamos com Não Fui Nada, Meu Amor, e Filipe Almeida que trouxe. E agora vamos aqui ao privado do príncipe, que ele pôs lá uma coisinha para todos, todinhos, sem exceção. Pois é, ele diz que é para todos. E dias melhores é o tema que ele passou para todos vocês. Bora lá, dias melhores nos esperam. Bora lá ficar com o temazinho que veio da parte do príncipe para todos nós.

Assim ficamos com dias melhores e veio ali da parte do Prince para todos nós. Diogo Pissarra traz-nos sorriso, pois é, um sorriso anima sempre o dia de qualquer um. Bora lá então sorrir, bora!

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1: Assim que ficamos com Diogo Pissarra e sorriso. Pois é, um sorriso doce alegra sempre a gente ao dia de qualquer um. O bater do coração, quem traz é Astros. Bora lá escutar.

Depois de astros com o bater do coração, vamos ficar com João Pedro Paes. Nada de nada, é o tema que vai saltar para a pista para todos vocês. Bora lá!

Depois de João Pedro Paes, nada de nada, vamos ficar com Micael Carreira, pois é, e Tina F3. Tina, Tina que vem para todos nós, bora lá!

0: Foi assim que ficamos com Micael Carreira. Pois é, e Teddy, Tina, foi para todos nós. E agora, vem um temazinho para todas as mulheres. Pois é, então vai cá este tema para todos, tudinhos sem exceção. Deus segura essa mulher de pé. É o tema que eu passo para todas as senhoras. Bora lá.
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Foi assim que ficamos com Paulo Gonzo, não dá. Pedro Brunhosa e Sara Correia diz assim que o amor te salve nesta noite escura. Bora lá então escutar este lindíssimo tema aqui na Web Rádio Portugal Online.

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ficamos com Pedro Brunhosa e Sara Correia. Que o amor te salve nesta noite escura. E agora? Agora vamos continuar com música e já estamos com Anunciação. Bora lá ficar com Anunciação.

0: foi assim que ficamos com a anunciação. E agora vamos para mais uma participação que vem ali da parte da Maria Brito e vem do meu mensagem. Ela que já participou, mas vai participar mais uma vez. Olá, bom dia, Maria Brito, mais uma vez.
1: Olá, Margarida, mais uma vez bom dia. Olha, se ainda for possível, passei mais uma musiquinha para ti pela fantástica emissão que nos estás a proporcionar e partir com todos, claro. Contente-se os novos de sábado e um muito obrigado, um excelente fim de semana.
0: Obrigado, eu, Maria Brito, e vamos ficar então com este tema que vai da parte da Maria Brito para todos vocês. Meu silêncio, quem traz esse é minho e é para todos vós. Bora lá.

0: foi assim que ficamos com o Saminho, o meu silêncio, o tema que eu escolhi para ser a participação da Maria Brito aqui na minha emissão. E agora vou aqui ao privado da Anitta, que ela tem qualquer coisinha a dizer, pois é. Então ela mandou uma música e diz assim: bom dia, é para o Beto Mendonça, com um excelente fim de semana. Olha, Beto, esta é para ti e vem da parte da nossa locutora Anitta. É para ti com votos de um excelente fim de semana. Segura aí, Beto, que esta é toda tua. A dor não venceu. Foi o tema que ela dedicou ao Beto Mendonça. Beto, segura que esta é toda para ti.
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1: Tema que a nossa locutora Anitta mandou para o Beto Mendonça com votos de um ótimo fim de semana. E agora temos aqui o Beto Mendonça. O Beto Mendonça que perguntou há pouquinho se podia pedir uma música. Ele pediu, ele escolheu e ele vai ouvir. Pois é, vai ouvir, eu também queria ouvir, mas isto não quero ouvir. Mas vou aqui já resolver esta situação. Então, olá, bom dia novamente, Beto.
2: Olá, Margarida.
1: Não é o Beto Mendonça. É a Maria Brito. Estava na Maria Brito, não estava no Beto. Vamos aqui então ao Beto Mendonça. Beto Mendonça que mandou uma musiquinha. Ele escolheu desta vez. Vamos ouvir.
2: Olá novamente, Margarida. Muito obrigado, Margarida, por me dar aqui a oportunidade em pedir mais uma música à minha escolha. Então fica esta música aqui à minha escolha, compartilhando para todos nós que estamos aqui na sua companhia, Margarida. Se conseguir baixar a música, não é? Por vezes é complicado conseguir baixar a música. Mas se eu conseguir, Margarida, baixar esta música, pode ser uma música que eu se gosto. Mas eu acho que vai conseguir. A Margarida tem sempre boas máquinas aí na pista desse lado. E nada atrapalha aqui, Margarida, em baixar as músicas. Um grande beijinho, Margarida. Com o Beto Mendonça. Anda aqui mesmo com você. Eu não gosto de trabalhar... Como vou dizer? Eu gosto de trabalhar... É pontual, não gosto de trabalhar às 8h30, vim trabalhar. Mas é assim, não interessa. Eu vou aproveitar o meu dia, porque a maior parte deste dia que eu chego ao final do dia já tenho dinheiro no bolso. Isso aqui é bom. Um grande beijinho, Margarida, com muita santa, uma boa missão e um bom fim de semana. Beto Mendonça, na escuta. Fui. Beijinhos, obrigada.
1: Pois é, e o Beto Mendonça acrescentou mais uma escrita aqui. Diz assim: Margarida, agradeço à Anitta pela linda música, um grande beijinho e obrigado. Então, ele já agradeceu à Anitta com um grande beijinho e muito obrigado pela música que a Anitta lhe dedicou. E ele passa para todos vocês. Eu estou dando o meu melhor, pois é. O melhor dele hoje está assim um bocadinho ao ai, mas está aí. Está aí para todos nós. Vamos lá escutar.

ficamos com "Eu estou tentando o meu melhor" e foi mandado pelo Beto Mendonça para todos nós. Matias Damasio vai nos trazer "Entre sonhos e suspiros". Bora lá!

Foi assim que ficamos com Matias Damásio entre sonhos e suspiros. Pois foi. E agora? Agora é que são elas. Agora a Anitta veio aqui no meu privado e escreveu assim. Para o nosso locutor Miguel Paredes, com votos de uma boa viagem e um bom fim de semana. Pois é, Miguel, estás a trabalhar e de fim de semana. Então, para ti, da parte da nossa locutora Anitta, vai este temazinho que já está prontinho a saltar para a pista. Pai nosso, duas palavras do mundo que já não sabe rezar. É o tema que foi escolhido pela Anitta Silveira, a nossa locutora Anitta, para o nosso locutor Miguel Paredes. Bora lá escutar. Miguel, boa viagem, bom fim de semana também para ti.

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foi assim que ficamos com este lindíssimo tema, que foi da Anitta para o nosso Miguel Paredes, o nosso colega daqui da Salinha, o nosso colega locutor Miguel Paredes. E agora este é para mim e veio do Facebook para mim. Então vamos ficar lá com uma cotazinha, mulher de 60. Quem tiver 60, olha, junta-te a mim e fica também com a música. É só para quem gosta, pois é. Bora lá.

Pois é, a mulher é como o vinho do Porto, quanto mais velha, melhor. Nuno Ribeiro diz assim: fujo, fujo contigo. Venho Nuno Ribeiro e Soraya Ramos, bora lá.

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1: E assim que ficamos com Nuno Ribeiro, Fujo Contigo. E agora vou aqui ao privado do Romão. O Romão que diz assim: Margarida, podes passar um som para todos com votos de um bom fim de semana. Pois é. Então esta vai para todos com votos de um bom fim de semana e vem da parte do Romão. A minha portuguesa. Pois é. Bora lá então escutar este lindíssimo tema. Obrigado, Romão, pela tua participação.

portuguesa, sim, senhor, pois é. E mais nada, Nelson Freitas e C. Pedro 4, pois é. Esta vem da parte da nossa locutora Nanda, que anda nos seus a fazer lá em casa, bem atarefada, e disse para eu pôr uma música para mim. Ela que está sempre a chupar no limão, eu escolhi este Nelson Freitas e C. 4, Pedro. Bom. Bota mel para tirar o azedo do limão e vem da Nanda para mim e vai, eu vou partilhar com todos vocês. Bora lá!

Nelson Freitas e C. Pedro Botemel, vamos ficar com Nema e Carolina de Deus. Lembras-te de mim? Pois é o tema que vai saltar para a pista para todos vocês.

Pois é, e foi assim que ficamos com este lindo tema, entre o Douro e o Céu. E agora, ai, quem me acode? Pois é, ai, quem me acode? Quem me vai acudir? Quem será? Bora lá!

estava a dar conta das horas e está quase na reta final da minha emissão. Pois é, então vou mandar uma musiquinha para todos que estão por trás das cortinas, que não estão aqui na salinha, mas estão na escuta da Web Rádio Portugal Online. E principalmente para aqueles que fizeram o feedbackzinho do lado lá. Há outros que não estão lá, não se manifestam, mas estão na escuta da Web Rádio Portugal Online. Então vai para o Miguel Paredes, o Beto Mendonça, a Maria Brito, o Marcos Fragoso Álvaro. Numa das páginas, na outra, temos aqui o Beto Mendonça, a Maria Brito, o Marcos Fragoso Álvaro, Maria Abreu, Ana Costa e Filipe Varela. Muito obrigada a todos vocês que se manifestaram e também àqueles que estão lá no cantinho e não se manifestam, mas estão na escuta da Web Rádio Portugal Online. Traíste-me sem pensar. É o tema que eu vou mandar para todos vocês e muito obrigado por estarem na escuta da Web Rádio Portugal Online. Bora lá!

e traíste-me sem pensar e eu melguei a música. Oh, valha-me Deus. Tum, tum, tum. 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São as bombocas. Bora lá.

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1: E foi assim que ficamos com bombocas, tum, tum, tum, queres palco? Tira bilhete, pois é, é o tema que segue agora para todos vós, pois é, queres palco? Olha, tira bilhete, pois é, bora lá então ficar com Zé Maro, e depois eu tenho que passar os comandos ali à Nanda, mas já lá chegamos, então vamos lá, queres palco? Tira bilhete.

E foi assim que vou terminar a minha emissão com este tema. Diz-me baixinho este tema que vai ali para a nossa locutora Nanda Ela, que vai pegar nos comandos da Web Rádio Portugal Online. Daqui, olha, daqui já devia estar a pegar, mas olha, vais ficar com esta música com votos de uma excelente emissão para ti. Diz-me baixinho, Saminho, para ti. Um grande beijinho, uma ótima emissão para ti. E no finalzinho desta música ela vai pegar nos comandos. Bora lá então ficar, diz-me baixinho, que é para ninguém saber. Acho que os colheiros do Zé Mar não darem conta. Bora lá, diz-me baixinho. E até para a semana. Fiquem bem, fiquem com a Nanda.

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Olá, muito bom dia para todos os ouvintes da Web Rádio Portugal Online. Eu sou a locutora Nanda e vou estar na sua companhia durante 2 horas. Para si, uma boa continuação de um ótimo fim de semana na nossa companhia. Quero já dar um grande beijinho para todos da salinha de chat, também para todos vocês que se encontram do outro ladinho de fora, uma boa continuação. E quero dar um beijinho aqui para as minhas duas princesas, a minha Lia e Maili, que se encontram também bem coladinhas aqui a mim. Um beijinho para elas e os parabéns já à Maili, é ela que hoje vai então aqui festejar connosco o seu aniversário, 5 primaveras. Maili, aquele beijinho. Bom dia também para todos que estão na sintonia da Web Rádio Portugal Online. Parabéns também à nossa locutora Margarida, como sempre, que acabou de fazer uma lindíssima emissão. Eu estava então ali na cozinha, mas sempre também na escuta.

beijinho então também ali para a minha afiada, a nossa leitora Anitta, um bom trabalho para ela, um beijinho para o Pirata, um beijinho para José, Tita, Romão, um beijinho para ti, Jojo, um beijinho Frank Castle, um beijinho à Luísa, um beijinho também ao Puto Reguila, deve andar ali nos doces, de olho na pastelaria. Um beijinho ao Jacinto, um beijinho Lucas 27, um beijinho também ao nosso Tuguinha, ao Álvaro, a sua Irena, Isa, aquela beijoca também para ti. Parabéns mais uma vez à nossa Margarida, um beijinho à nossa leitora Goretti, um beijinho ao Tov Saraiva. Uma ótima continuação para si, na nossa companhia. 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

Grande beijinho, Beth Mendonça, Maria Brito, à nossa locutora Star, para ti Ficholas, um beijinho também para a Ana, para o João e a Nazaré, um beijinho para o Carlos Costa, um beijinho para Paulo Silva, também do outro ladinho, Fernanda de Jesus, para todos, todos, para as ilhas, para a Madeira, para os Açores, aquele grande beijinho também aqui da parte da locutora Nanda, uma ótima escuta, já sabem. Podem participar. Eu trago uma mistura de tudo um pouco para si e também espero pela sua participação. Uma grande, grande beijoca e bora lá. Para ti, Margarida, vai este tema com um grande beijinho e parabéns pela tua linda emissão.

Isso mesmo, e depois então deste tema que foi então ali direitinho para a nossa locutora Margarida, quero dar um grande beijinho também para a Sónia, ela que estava do outro ladinho, mas já conseguiu também entrar para a salinha de chat. Pois é, então Margarida, este tema, diga-lhe, foi para ti, com um grande beijinho e parabéns pela tua linda emissão. E agora para si, amor no deserto, é, vai para todos vocês com um grande beijinho. Seria bom, não? É verdade. Bora lá, um ótimo sábado para si, uma boa continuação.

0: isso mesmo, depois então do Amor em Deserto, vamos continuando e vamos começar já com a sua participação sem demora, que já estão então aqui a chegar. Um grande beijinho então para si, uma boa continuação. Patrícia, aquela grande beijoca. Uma beijoca também para o Juju, uma ótima tarde, até mais logo. E vamos lá então, começar com a primeira participação, é Beto Mendonça.
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0: Bom dia, alô.
4: Olá, bom dia, aqui é a nossa amiga locutora Nanda, tem uma feliz e abençoada sábado, com votos de boa missão. Assim também quero aqui agradecer a nossa amiga locutora Margarida pela linda emissão. Muito obrigado, Margarida, um grande beijinho para si. E também assim quero dar aqui os parabéns à menina que está de aniversário no dia de hoje, que é a Meli, se não estou em erro. Mas acho que é isso que vou ver. Um grande beijinho para a menina, um grande beijinho para os pais e com o que eu desejo, muita saúde para a menina que está de aniversário e para o ano que possamos estar aqui todos juntos para dar os parabéns e com muita saúde, muita paz, muito amor, é o que eu desejo para a menina e também para os pais, com muita saúde. Nanda, assim quanto for possível, uma músicazinha ao seu gosto, para todos nós que estamos aqui na sua companhia. O meu muito obrigado, um grande beijinho para si. Continuando, uma boa missão, um bom fim de semana. Beto Mendonça, encontra-se a trabalhar e também na sua escuta. Fui! Bom fim de semana. Obrigada, Nanda. Olha, e... que já está a decorar. Ai, Jesus!
0: Igualmente, Beto, um grande beijinho para ti, um bom fim de semana e obrigada. É assim, Miley, um beijinho então para ti, uma boa continuação.

então o tema que eu escolhi para a participação de Beto Mendonça, Destino Cruzando. Espero que gostes, Beto. Um grande beijinho para ti, Beto. E para ti vai este tema, ok? Já de seguida, já que foste o primeiro também a participar, fica já para ti. E então, Christian Leide com Uma Boss. E quem é que não gostava de ter uma boss? Vamos lá, um beijinho para ti, um bom fim de semana.

0: e foi então-lhe direitinho para Beto Mendonça. Alô, alô?
1: Olá, muito bom dia aqui à nossa locutora Nanda. Bom dia, Nanda, boa emissão, continuações de um feliz sábado, um excelente fim de semana, Nanda, quando for possível. Passa aí um tema para ti, também para agradecer ali à Margarida pela fantástica emissão que ela nos fez, muito obrigada. E também partilho com todos, claro, que estão na tua companhia. Continuações de um feliz sábado, um excelente fim de semana, sejam felizes e façam sempre alguém ainda muito mais feliz. Muito obrigada, Nanda, continuações de uma boa emissão, um grande beijinho, meu, muito obrigada.
0: Obrigado, eu, Maria Brita. E está o tema então que me mandaste. Uma beijoca. Vamos lá então ouvir e é para todos nós.

isso mesmo, e por aqui passou então este tema que foi mandado então ali pela Maria Brito para todos nós. Um grande beijinho então para ti, Maria Brito, obrigado pela tua participação. Vamos continuando, então para ti vai o próximo tema também, com uma grande beijoca e obrigado pela tua participação. Bom dia para todos vocês que se vão juntando então aqui à minha companhia, à RPO.

E por aqui passou então Eva Rapidiva, tudo de novo. Foi o tema que foi então ali direitinho para Maria Brito, com um grande beijinho para ela. E vamos então à participação de Paulo Silva, que diz: Olá, bom dia, Nanda, já que estás na onda de Kizomba, passa também uma para ti. Então, obrigado, Paulo, um grande beijinho e vamos ficar com este, que já estava também aqui prontinho deste lado. Obrigado, Paulo, uma beijoca para ti.

0: E vamos continuando então deste tema, este tema que vem então aqui da parte de Paulo Silva. Então, este tema de Caia, com Está a Bater Forte. Obrigada então, Caia Santo, também a passar aqui. Vamos então continuando, e para ti, Paulo, obrigado também pela tua participação, aquela grande beijo, que o próximo tema, olha, fica já para ti também em Kizomba com 2 em 1. Ah, pois é, bebê, um beijinho, uma boa continuação, enquanto eu preparo a sua participação, seja bem-vindo à Web Rádio Portugal Online. Eu sou a Nanda, consigo até pelas 14 horas.
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Isso mesmo, e foi então 2 em 1, direitinho então ali para o Paulo Silva, aquele beijinho também para ti. Eu também queria, era umas panquecas, é? Ali bem gostosas que estão a ser feitinhas ali pela minha ficholas. Vamos lá então, continuando, bom dia, meio-dia e 48 minutos, encontram-se na companhia da RPO. Leandro e Leonardo com o fim de semana sem você. Vem-nos da parte então ali do passarinho. Ele que dia se der antes de eu ir, mete aí Leandro e Leonardo. Bom fim de semana. Aí, fim de semana sem você. Para ti, beijos. Obrigado, passarinho. Um grande beijinho para ti. E olha, sabes quem está aqui ao meu lado e já te mostra? Um beijinho então para ti.

E por aqui passou então este tema de Leandro e Leonardo com o fim de semana sem você. Mas passarinho, eu estou aqui. É, mas estou com o meu Milo. Um beijinho então para ti, um muito obrigado. E para ti, olha, vai o próximo tema. Obrigado pela tua participação. Eduardo Costa, a culpa é de nós os dois. É, mas você aconteceu, passarinho. Tudo tem um princípio, um meio e um fim. É. Vamos lá então ouvir o tema. Uma beijoca e um ótimo sábado para ti.

0: E foi então ali o tema para o passarinho, com um grande beijinho para ele. Alô, alô?
1: Olá, olá, Nandinha. Por aqui trabalhando, mas na tua escuta sempre. Aqui te mando então a minha participação para ti e para todos os que te escutam. Um beijinho enorme. Com hoje vamos chegar aos 40 graus por aqui. E pronto, lá temos que aguentar. Beijoquinhas para vocês todos e um bom fim de semana.
0: Soninha, obrigado, uma grande beijoca. Tu cuida também com essa gripe, é verdade. E aqui também estamos hoje com um dia bem, bem calor. Então aqui no Grande Ducado também é um bocadinho por todo um lado, com muita chuva, trovoada e tudo à mistura. Mas pronto, cá estamos. Uma grande beijoca para ti. Vamos ficar com o tema que ela me pediu. Te quero a ti. Obrigado, beijoca.

Assim estivemos com a participação que nos veio da parte da Sónia. Soninha, para ti aquele grande beijinho, um bom trabalho então aí desse lado. E olha, para ti vai também este tema, com um grande beijinho da minha parte.

por aqui então passou este tema que foi direitinho então ali para a Sónia, com um grande beijinho para ela e obrigado pela sua participação. Passarinho, uma ótima tarde. Para quem se vai juntando, sejam bem-vindos. Para quem se despede, uma ótima continuação desse lado. Vamos continuando agora com um tema que o Jacinto quis então oferecer para mim. Obrigado, Jacinto. Um grande beijinho também para ti.

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1: Isso mesmo, e passou então que este tema que nos vem então da parte do Jacinto, então que queria dedicar para mim. Obrigado, Jacinto, uma grande beijoca pelo miminho, pelo carinho também. Vamos lá então, olha, o próximo tema vai direitinho para ti, que uma grande beijoca, um beijinho também ali para a Luz, que se juntou à nossa companhia. Uma ótima tarde.

E foi o tema ali direitinho também para o locutor Jacinto. Com um grande beijinho da minha parte. Vamos lá então, continuando. Até o Álvaro que diz, quando puder já sabes. Então aí está o primeiro tema que vai então direitinho para a sua Irena. Com um grande beijinho da parte do Álvaro. Obrigado, um beijinho aos dois, uma boa continuação.

por aqui passou então o tema do Álvaro para a Suirena. Um grande beijinho então para vocês os dois. Então um beijinho da minha parte e para vocês vai o próximo tema com uma beijoca e já acabou para continuar com a sua participação. Boa tarde, sejam bem-vindos.

0: Folhas Secas com duas almas. Foi então ali para o Álvaro e para a Suirene com um grande beijinho. Vamos à participação da Patrícia. Da Patrícia, que eu tenho aqui um tema. Um tema que eu vou passar então daqui pouquinho. E já cá volto então. Patrícia, ela que veio também bem juntinho de mim e que diz então assim: para ti e para todos. Obrigado, coração. Um grande beijinho para ti. E vamos lá ficar com o tema que ela me mandou.
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Reina del Perrero, que nos veio da parte da Patrícia. Ela que veio bem juntinho da minha, que diz para ti e para todos. Obrigada então, um beijinho para ti, Patrícia. E olha, o próximo tema é para ti. Oh, Margarida, onde tu andas, Margarida? Anda cá.

este tema entre tu e eu. Foi direitinho então ali para a Patrícia. E obrigado também pela tua participação. Uma boa tarde para a Dona, uma boa tarde para Sintra. Bem-vindos então aqui à nossa companhia. Venha então aqui já continuar com mais participações. Este tema vem de a parte de um anónimo para a Star, para ti. Quando vocês pensarem em viajar, não é? Que o mês de agosto está a se aproximar e tenho a certeza que vocês estão a pensar em ir de férias. Então, para as duas, com um beijinho da parte de um anónimo. Obrigado, Ficholas. Olha o que está por aqui.

A buzina do Zé, é verdade, e a buzina do Zé é, está a chegar a Vila Formosa à vista. Isto, ficholas, é tipo do Ambrósio, é buzina Zé, é verdade. Foi então da parte do anónimo para mim e para a Star. Diz ele que o mês de agosto está a chegar e a gente já anda a pensar então para ir de férias. Pois é, então anónimo, um beijinho para ti, obrigado. E a Bana, em mim.

Isso mesmo, e uma boa tarde então para quem se vai juntando aqui à nossa companhia. Quer dizer, não vou aceitar mais participações porque ainda tenho então aqui para passar. Então vamos continuando, e agora vamos continuando com o próximo tema de Maluma, com o tema que diz Amar-te a ti. E é um tema que nos vem então ali também da parte da nossa ouvinte, a Luz. Olá, linda, este para nós, Maluma, Amar-te a ti. Obrigado, Luz, um grande beijinho também para ti, um beijinho para todos vocês que se vão juntando então à Web Rádio Portugal Online. Sejam bem-vindos, eu que estou então praticamente a 20 minutos do final da minha emissão, mas logo logo Locutora Star será que então consigo para continuar aqui com muita música então para si. Uma ótima tarde na companhia da Web Rádio Portugal Online.

0: E por aqui então passou mais uma participação da parte da Luz para todos nós. Luz, um beijinho e para ti, fica com este tema e já cá volta então aqui à sua companhia.
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Isso mesmo, e por aqui passou este tema que foi então ali direitinho para a luz. Obrigado também pela tua participação. O próximo tema vai para a doutora Star, com um grande beijinho para ela. Ela que está então também ali já daqui a pouco prontinha para continuar consigo. Ai, Carolina, Carolina, é verdade, eu às vezes sinto-me aqui, parece que ando assim no meio delas, é verdade. Oh, ficholas, para ti vai este tema com uma beijoca. E já nem tinha visto que estamos a 15 minutos do final da minha emissão. Passou rapidinho o tempo.

foi então este tema que foi então lido direitinho para a minha Ficholas, com uma ótima emissão, uma grande beijoca para ela, é o que eu desejo. Continuando, e vamos então continuando para todos do outro ladinho de fora, aquele grande beijinho e a minha última participação. Eu tinha aqui mais, mas não vou conseguir passar tudo. Lian, je t'aimerai toujours, vem-nos da parte da luz para o seu fantasminha. Obrigado, um grande beijinho a todos. Luz, um beijinho também para ti, para o teu fantasminha. Carolina, uma beijoca então ali para La France.

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É verdade, mal assim, je vous aimerai toujours. Merci, obrigada a todos vocês. Amanhã, se Deus quiser, cá estarei consigo pelas 19 horas de Portugal Continental, 20 horas do Grande Ducado do Luxemburgo, para continuar consigo. Obrigada a todos, obrigado pelas participações, pelo carinho à RPO. Obrigado também a salinha de chat, que esteve bem recheadinha, animadinha. Um beijinho então ali para a Luz. Um beijinho, José, Carolina, aquela beijoca, bisu bisu. Tita, um beijinho, Romão, o Sintra, o Vidal, obrigado também, Dona Puto Reguila, o Jacinto, merci, beijinho, Lucas 27, o nosso Tuguinha, o Álvaro, a sua Irene também, Isaneta, aquela beijoca para ti, Margarida, o Tom Saraiva, a estar para todos os locutores presentes e não presentes também. Um grande beijinho para vocês, uma boa continuação na companhia da Web Rádio Portugal Online. Ficholas, para ti, uma ótima emissão. Eu me despeço, orgulhosamente sou eu. Beijinho, até amanhã.

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2: Com vocês, eu mesma, locutora Star. Beijos e até já.

Olá, muito boa tarde, bom dia, boa noite, uma excelente madrugada para todos vocês que se encontram então desse lado na sintonia da Web Rádio Portugal. A partir de agora estou eu a fazer-vos companhia esta tarde desde a ilha de Jersey, Reino Unido, neste início de tarde de sábado que digo-vos que está aquecendo, está aquecendo. Ora, sem mais demoras, vai então ali para a minha Ficholas, pela sua emissão que acabou então de nos proporcionar e também com um beijinho. Parabéns, Ficholas, agarra esta é toda tua. Deixa lá as avestruzes, essas que andam por aí, nós já lá vamos a elas.

Este tema foi então direitinho para a minha Ficholas, a nossa Nanda, pela sua emissão que acabou então de nos proporcionar. Ora, para todos os meus maravilhosos e maravilhosas então do meu coração, que se encontram aqui na nossa salinha de convívio, que neste momento é aquele Bardinho, a Luz, o José, a Tita, o Romão, o Sintra, o Vidal, a Dona, o Puto Reguila, o Jacinto, o Lucas 27, a Carolina, a Isaneto, o Álvaro e a sua Irene, o Tuguinha, o Marco, a Margarida, o Tossaraiva, a minha Ficholas, mais uma vez, parabéns pela tua missão, estou eu. Então, um beijinho para todos vocês. E vai então este tema que diz: Vem, meu amor.

Este tema foi então para todos que se encontramos aqui na nossa salinha de convívio da Web Rádio Portugal ANBS e também um beijinho para ti que te juntaste a nós. Ora, para quem se encontra então do outro lado, pelas nossas aplicações móveis Facebook e Salinha Associadas, um beijinho vai já para a Ana Paula, em especial para a Ana Paula, para o Sr. André e a Dona Céu e todos que se encontram consigo aí na pastelaria Baldoce, também Carla Alves, Ana Vinagre, Beto Mendonça, aquele beijinho também para ti. Não sei se o Abrósio ainda está aí junto de ti, creio que não. Mas pronto, o nosso Ambrósio, é verdade. E Fernanda Calado, um beijinho também muito especial. E para todos os outros, é claro, que não se dão o seu feedback. Fica aqui este tema que se intitula Jogo Marcado.

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1: Sim, se não for para amar, não entre então no jogo, porque não vale a pena magoar ou ser magoado. Ora, vamos então às minhas próximas 5 musiquinhas, depois eu irei começar então a passar os pedidos musicais, mas hoje está-me a apetecer soltar a caspa, é abanar o capacete, vamos lá então, e também esticar o cabedal. Vamos então a 5 musiquinhas para nós abanarmos então aqui, que vai então para todos vocês que se encontram na sintonia da Web Rádio Portugal Online. Vamos lá.

Vamos a mais um, este vai então para todos vocês que se encontram pelas nossas aplicações móveis, Facebook, assim associadas. Se estiverem a almoçar, um bom almoço. Se estiverem na praia, olhem, aproveitem, uma boa praia para vocês. Se estiverem só a tomar o seu cafezinho, aproveitem, porque eu ainda não tomei o meu. Embora, é verdade, embora já o Jacinto me tenha oferecido um cafezinho, é verdade, mas estou longe e não deu. Só bebi então com a vista. Um beijinho então para todos vocês. Without You é o tema que se segue.

Vamos a mais um tema, um beijinho também para. Ia dar ao Pedro, que se tinha juntado a nós, mas o Pedro já escorregou então na casca da banana. Para todos vocês que se vão juntando do outro lado, um beijinho, obrigado pela vossa preferência pela Web Rádio Portugal. Deste lado estou eu a estar a fazer-vos companhia. Vamos a mais uma que eu deixo então para todos os nossos ouvintes ali na nossa salinha, para aquele verdinho também, o José, a Tita, o Romão, o Bessi, o Sintra, o Vidal, a Dona, o Puto Reguila, o Jacinto e o Lucas 27.

Um beijinho vai também para Vítor Vasco, então passou também lá por uma das minhas postagens. Vamos ao próximo som que vai para todos os moderadores da RPO, presentes e não presentes. Neste momento está a Isa Neto, também está o Álvaro e a sua Irene, para todos os outros que possam não estar, incluindo, claro, o nosso Tuguinha Boy.

Vamos então à minha última música deste género, porque depois irei começar então com as participações que tenho aqui deste lado. Muniz, um beijinho para ti, que te juntaste a nós, e também um beijinho para o nosso locutor Garcia. O próximo só vai então para todos os meus colegas locutores presentes e não presentes. Vai para o Garcia, para o Marco, a Margarida, o Tossaraiva, a Nanda, e para mim e para todos os outros que possam não estar na sintonia.

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3: Vamos lá então à minha primeira participação. Um beijinho vai para a Rosita Linda, que também se juntou a nós aqui na nossa salinha. E para o Martinho também um beijinho. Olá, boa tarde.
4: Star, mas agora ratos, ratazanas.
3: Ai, não é esta do rato, ratazanas, é a outra. Ai, o rato, ratazana, é o Ambrósio, ele achou o Ambrósio. Agora que sim, vamos lá.
4: Olá, olá, boa tarde. Boa tarde aqui, nossa amiga locutora. Star, Star, tenho uma feliz e abençoada tarde de sábado, com votos de boa emissão. Assim também quero aqui agradecer a nossa amiga locutora Nanda pela linda emissão. Muito obrigada, Nanda, um grande beijinho para si. E assim, Star, quando for possível, uma músicazinha ao seu gosto para todos nós que estamos aqui na sua companhia. O meu muito obrigado, um grande beijinho para si, continuação de boa missão e um bom fim de semana. Para que não se encontre-se a trabalhar e na sua companhia. Muito obrigado.

prémios juntei então à participação do Beto Mendonça, que queria um tema para todos nós. Rosalita, Rosalinda, é verdade, aqui está 24 lá fora, aqui em casa, na minha sala está a dar 27 graus, porque o sol está a dar aqui, é verdade, dá toda a tarde, e para nós aqui na ilha de Jersey é uns 30 e tal de Portugal, porque o calor aqui é totalmente diferente de vocês aí. Nós sentimos muito mais calor com esta temperatura do que aí em Portugal. Ora, um beijinho então para todos vocês. O próximo tema vem então da parte do Sr. André, que queria então dedicar para todos que se encontram lá na Pastaria Baldoce, e também incluindo todos os ouvintes da Web Rádio Portugal lá. O tema ficou à minha escolha. Olha, escolhi esta versão espanhola de Meu Silêncio. Bora lá então.

Silêncio, versão aqui espanhola, que eu juntei então à participação do senhor André. Ora, vamos então ao próximo tema que diz Amar-te Assim. Vai já então para o senhor André e para a Dona Céu e para todos. Perdão, que eu até me engasguei agora. Para todos vocês aí na pastaria Baldoce.

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2: Vamos então ficar com mais um tema, é verdade, entrando então na minha segunda hora, que me foi dado ontem pelo Jacinto. Obrigado, Jacinto, por este miminho. Um beijinho para ti. Romão, bem revoltado então aqui à nossa companhia.

é, mas a música saltou, mas eu vou buscar ela. Ah, pois é verdade. Eu vou ali buscar ela novamente. Anda cá, não fujas, anda cá.

tema foi-me então oferecido pelo Jacinto, o miminho que ele então fez para mim. Obrigado, Jacinto, uma beijoquinha. Eu já passo um tema para ti. Para o Beto Mendonça, por ele ter participado, fica então aqui Fábio Lagarto com Primeiro Amor. Vamos lá.

Flávio Lagarto, primeiro amor foi então para o Beto Mendonça, pela sua participação. Augusto, um beijinho também para ti, que te juntaste a nós e para todos vocês que se vão juntando do outro lado. Para o Jacinto, pela sua participação. Agarra então, Jacinto, que esta é então toda tua, com um beijinho aqui da minha parte.

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2: O tema foi então para o Jacinto com um beijinho. Ora, o próximo tema que se segue vai para os mais recém-chegados aqui à nossa salinha, que é o Martinho, também o Muniz e a Augusta. Então, para vós, fica então aqui este tema.

Vamos a mais um som, enquanto eu estou aqui a tratar mais um pedido musical que vai para todos vocês que se encontram do outro lado pelas nossas aplicações móveis, Facebook, Salinhas Associadas.

0: quero também dar um beijinho à Ana Gata, que também se juntou a nós ali na nossa salinha, e para todos vocês do outro lado, uma beijoquinha. Ora, vamos então a mais uma participação, vem da parte da nossa ouvinte Augusta, ela que diz: Star, se puder, dedique esta música para todos na escuta. Então, da parte da Augusta, da minha parte, obrigado. Para todos que se encontram na sintonia da Web Rádio Portugal Online, fica este tema aqui que se intitula Sombras no Sol. Obrigado, Augusta. Uma beijoquinha.
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Sombras do Sol aqui, Explorador Tuga, também a passar na minha emissão. Foi sugerido então pela nossa ouvinte Augusta, que queria então dedicar para todos que se encontram na sintonia da Web Rádio Portugal Online. Olha, Augusta, por teres participado, fica este tema que diz A Voz do Meu Coração para ti, com um beijinho.

Esse tema que dizes A Voz do Meu Coração foi direitinho ali para a Augusta pela sua participação. Eu até coloquei o boneco no privado da Augusta, é verdade. Era assim que tu estavas, Romão, a ver então os caracóis. Ora, vamos a mais um tema que eu deixo então para todos vocês aqui na nossa salinha de convívio. Um beijinho vai também para o Narigudo que se juntou a nós e também para o Bruno BMW.

Vamos a mais um só, entrando então nos meus últimos 23 minutos, a partir das 15 horas. Irão ficar então na companhia do nosso locutor Garcia. Hamed, uma beijoquinha para ti, que também te juntaste a nós aqui na nossa salinha de convívio. E para todos vocês que se vão juntando do outro lado, vamos a mais uma musiquinha. Sempre meu, sempre meu, é o tema que se segue. Fica então para todos com Joquinhas.

para mais um temazinho assim para estar assim bem coladinhos. Ah, é verdade, bem coladinhos. A uma fresquinha, é verdade. Como estava então, disse o Bruno, a BMW música para fazer gêmeos. Nada disso, pode ser tetragêmeos ou quádruplos. Tudo que Deus nos mandar é bom, não é verdade? Ora, vamos a mais uma que diz: amo-te mais do que ontem. Vai para todos que se encontram do outro lado e aqui na nossa salinha de convívio.

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1: Entrando então na minha reta final, um beijinho para a Cacau que se juntou a nós, deixa eu ir aqui à nossa salinha Cacau, quem se juntou mais deixa ver, Mariana também um beijinho. Ora, o próximo tema que se segue vai já direitinho para o nosso locutor Garcia, pois será ele que irá ficar na vossa companhia. Garcia, para si, com um beijinho e também uma excelente emissão, eu desejo.

Depois de Bon Jovi, Chris Norman, Baby I Miss You, vai para todos vocês que me acompanharam pelas nossas aplicações móveis Facebook, assim associadas, para quem passou pelo meu Messenger, para quem passou pelas minhas postagens. Obrigado por estarem aí, pela vossa preferência pela Web Rádio Portugal Online.

Aquele verdinho para a Mariana, o meu quê? Mariana, olha, o meu utensílio de fazer a poncha, é verdade. Se tu não sabes o que é, vais ao Google e procuras utensílio para fazer a poncha e já sabes o que é que eu guardei. Ora, para a Mariana, o Martinho, o José, a Tita, o Romão, a Tânia, o Vidal, deixa ver quem é que é? O Muniz, é verdade que está ali, a Ana Gata, o Puto Reguila, a Cacau, o Jacinto, Lucas 27, o Álvaro e a sua Irene, também o Tuguinha, o Garcia, a Margarida. O Tó Saraiva, a Nanda e para mim fica então este tema e eu já volto para me despedir de todos vocês.

disappear. Chegou assim então a emissão de 2 horas que eu estive aqui deste lado a fazer-vos companhia. Estarei na sua companhia amanhã pelas 11 horas de Portugal Continental. Até lá, sejam felizes, façam alguém ainda mais feliz. Garcia, uma excelente emissão de lhe desejo e já vou ter aí ao escritório Web Rádio Portugal Online, o mundo é nosso, a Rádio dos Afetos, uma rádio feita por nós, locutores, a pensar em si, ouvinte, que se encontra sempre desse lado. Obrigado pela vossa preferência pela RPO.

Boa tarde, simpáticos ouvintes da nossa maravilhosa rádio, a Rua Portugal Online. Eu, o vosso amigo, o Loutor Garcia, aqui convosco, até por volta das 17 horas. Cumprimento, sim, os nossos queridos e magníficos imigrantes que estão espalhados por esses quatro cantinhos do mundo. Para todos vós, muito, muito boa tarde. Nossos ouvintes que estão a ouvir a nossa rádio através das suas plataformas digitais e móveis. Para todos vós também, muito boa tarde! Aqui na nossa salinha de convívio, na nossa salinha de chá, também muito, muito boa tarde para todos vós. Abraço sim para o nosso amigo Martinho, outro grande abraço para o José e muitos beijinhos também para a Tita. Quem leva mais um grande abraço é o nosso amigo Romão. Beijinhos, muitos, mas mesmo muitos beijinhos para quem? Para a nossa ouvinte Tânia. António Vidal, um abraço do Garcia. E um grande abraço ali para o nosso amigo Boniz da Tormenta. Beijinhos para a nossa amiga Ana Gata. Puto Reguila, de Reguila, não tem nada. Um grande, grande abraço também para ti, meu amigo. Beijinhos também para a nossa amiga Cacau. Bom dia para aí. Um grande abraço também para o nosso ouvinte Jacinto. E outro grande abraço ainda para o nosso amigo Lucas, 27. Mais um abraço ainda para o nosso amigo Álvaro. Beijinhos muitos, grande quadro em Luxemburgo, a nossa magnífica locutora Nanda. Ilha de Jersey, encontra-se a nossa querida magnífica locutora Star. Beijinhos para ti. Grande abraço, mas bem apertado ao nosso amigo e colega de locução, fundador desta simpática rádio, o nosso amigo Tostaraiva. Beijinhos também, muitos, para as meninas e senhoras aí na tua casa. E há pouco falei na Star, a Star que nos proporcionou uma magnífica emissão, como ela sempre sabe fazer, e quem sabe, nunca, nunca esquece. Obrigado, minha querida amiga, e em prol dessa magnífica missão que acabaste mesmo agora de realizar, assim te proponho ouvir este tema, um bocadinho antigo, mas apeteceu-me hoje oferecer-te este tema, hein? What's This Love? Espero bem que gostes. Olha, refresca-te. E um beijinho do Garcia, para ti e também para os teus.

lindo, lindo, lindo tema que oferecia a nossa locutora Star em prol da magnífica missão que acabou agora de efetuar. Bem, cumprimentar também e muitos beijinhos para quem? Na Tércia. Quem leva também muitos beijinhos ali é a nossa amiga Tânia. E este tema é para ti. Dá-me tu a mim também. Kiss me.

entra. E eu lá, desembora aí, mas não perdes pela demora. E eu é que sou o burro, como dizia aquele selecionador brasileiro, é. E o burro sou eu. Desembora. E onde é que está o burro aqui? Então, vamos ouvi-lo?

Y más que tú, un burguito como yo, lindo, na Tércia. Está calor por aí ou não? Não dá? Ainda sabes dançar o cu duro? Não sabes dançar? Agarra-te ao Garcia. Olha, cuidado. Se caímos os dois, vai ser um cargo de trabalho para a gente se levantar. Dança cu duro. Para a Tércia. Claro que sim, partilha connosco. Os cavalheiros também podem ouvir.

sacudor, este lindo tema. Bem, bem, um bocadinho antigo. Ainda quero saber como é que se dança o kuduro. Sim, morei. E então com este calor, dançava era assim, uma mini, muito fresquinha. Aí se marchava ou dançava? Sim, morei, está-se. Bem, bem, bem. França, faço ideia por aí. Ih, mesinho do céu. O que é que o nosso amigo Beto Mendonça me diz aqui? Olá, boa tarde, amigo Garcia. Estagiário. Também estás aí com muito calor aí. Vai para a sombra da bananeira e descansa um bocadinho. Muito cansado. Ouvi dizer que. Pois claro. Sim, bora aí. Amigo Garcia, com saúde e alegria, feliz. Abençoada tarde de sábado. Obrigado, meu amigo. Com votos de boa emissão, mais uma vez também, obrigado. Assim, quero agradecer também à nossa leitora Star pela magnífica emissão que acabou agora de nos realizar. E obrigado mais uma vez. E assim, amigo Garcia, quando possível, um tema. Para todos nós que estamos aqui na sua companhia, muito obrigado. Condição de boa emissão, grande abraço e até mais logo. Estou a trabalhar? O que é isso? Se pergunto eu. Faz como o Garcia, 365 dias e até enjoa. Bem, meu amigo, são 5 horas. Este tema traduzido em português e eu escolhi de propósito para ti, meu amigo, Demis Roussos. Demis Roussos, este senhor de grego, da Grécia, é mesmo. Pois veio muito cedo para Londres e foi lá que fez o primeiro. Ele fazia parte de uma banda do Afrodil, qualquer coisa, Shields, é isso. Amigo Garcia, eu escolhi este tema desta grande estrela que nos deixou, Demis Roussos, e também um grande repertório. Espero bem que gostes para ti e para quem te acompanha. Afrodite Shields, assim é que é.

Lindo, lindo, cover, só podia ser um lindo tema, bem, bem, um tema também um bocadinho antigo. Eu vou oferecê-lo, vou oferecer este tema para quem? Eu faço ideia como é que a amiga, minha amiga vai ficar. E disse minha amiga e muito bem, Tânia, este tema é mesmo propósito para ti, eu faço ideia. E ora, e ora, coração, quer dizer chora coração. Agustín Vázquez canta para ti e também para todos nós.

mesmo. Agora, se é amor, não sei. É o próximo tema. Quem canta o próximo tema? Isabel Jiménez. Se é amor, não sei.

Lindo, lindo, lindo, lindo. Ali a nossa amiga Tânia tirou umas palavras na boca. Cuidado, a tocar nas bolinhas, com este calor, até podem ficar, né? Todas murchas, começam a derreter com este calor. Sim, bora aí, as bolinhas, está bem, está bem. Algumas já estão com cheias de água, é suor. Bem, vamos continuar com aquela musiquinha que toca no seu coração. Tânia, não puxe pela língua do Garcia.

Lindo! E continuamos aqui convosco. 30, 30 e qualquer coisa, grauzinhos aqui ao pé de mim. Muito, muito, muito calor. Temos o tempo dele. Zimbori, bebam, mas bebam. Por favor, água. Água. Nada de sumos artificiais. Só tem açúcar. E cuidado com os diabetes. É mesmo. Sumos naturais. É. Nos intervalos das refeições, não se esqueça. Água, isso é o melhor. Zimbora, continuamos. Oi, não me quedo contigo.

Lindo, lindo, lindo. A nossa amiga Tânia diz que logo à noite vai ser um bordinho, bordinho. Casal Garcia. Casal Garcia já está assim um bocadinho para o outro lado. Já não é a mesma coisa como ao princípio. Não quer dizer que o chiquinho também fica bem, não é? É verde, mas há melhor. Há o Moralhas, por exemplo, muito, muito bom. O Alvarinho, então, esse bate o recorde. Ou ele não fosse de Ponte Lima. Zimborei, Bessamé, mucho, mucho. Eu também. Beijar agora um pito, adorava mesmo. Bessamé, Bessamé, mucho. Ai, como estás tu, Garcia? Estás chonado. Isto é o, sabes o que é? É o calor. Sobe lá acima, não é? À caixa da ferramenta. Dá nisto.

Obrigado, minha amiga e colega de locução. Está. Já bebeu alguinha, já está mais fresquinha. É. Zimbra e corneto. Pode ser um cornetezinho, até porque não. Muito fresquinho. Agora até já marchava. Zimbra aí. Já estou ali com a nossa amiga Tânia. Nada que chega ao português. Então aqui esta zona de Setúbal, Palmela, tem umas. Tem, ai, Jesus. É umas férias espetaculares. Se vamos para o Douro, ai, mãe do céu. Se vamos para o Alentejo. Se vamos ali para os lados da Bairrada, ali para os lados ali dos Saloios, é nem vos contes. É, portanto, é de norte a sul. Mas é do bem bom. É só escolher. Desembarque. 35 grauzinhos. Nada mal. Bem, bem. Cala-te, Garcia, com este calor. Sopas de banho não embebedam. Pois não. Isabel Jiménez canta e canta muito bem para todos vós este magnífico tema em espanhol. Em espanhol é Luís. Um tema muito, muito bonito. Por isso é que eu vos ofereço.

Lindo, lindo, lindo este tema de Isabel Ximénez, lindo, é Luís. E eu aqui um bocadinho preocupado, então a nossa amiga Maria Brito, onde é que tem andado? Não vem desafiar o Garcia. Bem, bem, está aqui, sim. Enquanto não vier, fica aqui guardadinho. E assim que aparecer, e assim foi. A nossa querida Maria Brito veio aqui às 16 horas e qualquer coisa desafiar o Garcia. E muito bem. Mais vale tarde do que nunca. É um ditado muito antigo que já lá dizia a minha querida avó. Olá Garcia, boa tarde, boa emissão, quando possível. E se possível, claro que sim, que é sempre possível, minha querida amiga. Boa tarde também para ti. Passa aí uma musiquinha para o locutor de serviço, obrigado. E todos na sua companhia. Também agradeço a todos os locutores que também já passaram por aqui, de manhã e agora, antes das 3 da tarde. O que é que a nossa amiga me diz mais? Um ótimo sábado, excelente fim de semana. Grande beijinho nos vossos corações. Muito obrigado. Não é obrigado que se diz, é obrigada. Uma senhora diz obrigada. O cavalheiro é que diz obrigado. Vamos lá então, esse português bem afinadinho. Estou a brincar também ao mesmo tempo. Desembora aí, Maria Brito, eu escolhi por ti. Repara bem o tema que eu escolhi. Um tema muito, muito bonito por ti. E quem canta este tema? Sérgio Denis. Sérgio Denis canta e canta muito bem por ti. Beijinhos e olha, a continuação do bom sábado. E amanhã, por ser o primeiro dia da semana. Então, sim, uma semana repleta de tudo quanto é bom para ti e para todos os teus. Beijinhos daqui do Garcia. E obrigado.

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1: Lindo, lindo, lindo tema que eu escolhi para oferecer à nossa ouvinte, Maria Brito, que se encontra nos Inglaterra, é mesmo, bem, bem. Nosso amigo Beto Mendonça, aqui na segunda parte, e diz assim, aqui, desafiar novamente aqui o Garcia, não é? Ele está sempre bem disposto, muito bem. Amigo, diz-me, quando possível, a musiquinha que está aí na prateleira, então não está. Para todos nós, muito obrigado, continuação de boa emissão, excelente fim de semana e até terça-feira das 15 às 17. Terça-feira, se é isto é, se eu mexer as pestanas, também te prometo que estarei aqui convosco e, e contigo também, meu amigo Beto Mendonça. Uma boa semana, amanhã é o primeiro dia, então uma boa semana, repleto tudo quanto é bom para ti e também para todos os teus. E eu escolhi Hermes Alce Band, portanto esta banda, a cantar para ti este tema muito, muito antigo, e é bom sempre recordar Sweet Carolina. Carolina linda, é mesmo. Para ti, meu amigo, vamos ouvir. Olha, eu partilho também com o vastíssimo auditório da nossa rádio. O que é que achas? Acho que sim.

Lindo, lindo, lindo tema para o nosso amigo Beto Mendonça. Aquele abraço aqui do Garcia. Bem, bem, meus amigos, 16 horas e 20 minutos. Também agradecer e agradecer, não, dizer. Dizer e digo mesmo muito boa tarde ao nosso colega de locução, Ironside. Um grande abraço aí para tu, meu amigo. Estás com um calorzinho, não estás? Manda aí uma para mim, fresquinha, não te esqueças. Desembora aí. O próximo tema é para ti. É um cover. Um cover dos Alphaville a cantar para ti e também para todos nós. Forever Young. Vamos ouvir.

Zimbaralindo, lindo, lindo, lindo. No Más Boleros, este tema que está aqui, mesmo, mesmo, mesmo para quem? Para todos vós, mas em especial para a nossa ouvinte Maria Brito. Perdeu o autocarro. Nunca se diz mais vale tarde do que nunca. Não, perdeu o autocarro. Pronto, é isso mesmo. E as pessoas acreditam. E às vezes até é mesmo verdade. Uma pessoa quando vai para apanhar o autocarro. Zimbora aí. Raul Araia canta para ti, Maria Brito, e também para todos nós. No Más Boleros. No, no.

No más boleros, lindo, lindo, lindo tema. A nossa amiga Tânia, tem razão, sim, mas não é original da Roberta Miranda. Não. Ela, sim, copiou para português. E muito, muito, muito bonito. Roberta Miranda canta muito bem. Não mais boleros. Gerard Joling, também canta. No Más Boleros. Este tema, há vários cantores que cantam este tema, muito bonito. Eu já tenho este tema muito tempo aqui na minha lista. Raul Araia, Larus Araia, Raul Araia, muito bem com este tema, muito bonito. E também depende da voz. Tânia, beijinhos para ti. E o que é que os calhar? Não. Só se me convidares para comer o pito logo à noite. Mas é mesmo, na hora do jantar. Pode ser? Está bem, pronto. Demora aí. Um beijinho na tua boca. Na tua? Não. Só na sua boca. Pode ser? Demora aí. Também chama-se Raul, mas não é. Não é o Araia, não. Sonho. Sua boca. É mesmo. Vamos ouvir.

Só podia ser cover desta Bosch, que nos deixou e agora uma grande estrela a brilhar. Agora não, já há algum tempo, uma estrela a brilhar para todos nós. Whitney Houston deixou um repertório também muito, muito grande e com temas muito bonitos. Este é um deles. Zimbora aí, continuamos. De onde mora, de onde morreu o amor? Ih, mesinha do céu. Vamos ouvir.

Lindo, lindo, lindo, lindo. E continuamos com o penúltimo tema. Já que bem me despedir de todos vós, porquê? Porque o nosso amigo Ironside já está ali preparadinha para assistir o colega Garcia. Um grande abraço também para ti, meu amigo.

E assim chegou a reta final deste vosso amigo, o Términos da minha emissão chegou mesmo agora. Muito obrigado a todos vós pela vossa simpática companhia que me fizeram durante estas 2 horas e eu muito grato também por estar convosco. Foi mesmo gratificante estar estas 2 horas aqui convosco. Voltarei, isto é, se eu não for solicitado mais cedo pelo nosso dono da rádio, porque ele é que faz os horários, e se não for solicitado, e se eu mexer as pestanas, na terça-feira, das 15 às 17, vos prometo que cá estarei novamente com mais musiquinha, daquela que todos gostam, em português, brasileiro, é isso. Bonequinhos que o Garcia coloca no ar cada vez que faz a emissão, spots novos, com a cara do Garcia diferente. Hoje foi com o Cristiano Ronaldo. Zimbora. Obrigado mais uma vez e deixo-vos com o nosso magnífico locutor Ironside. Desejo-te uma feliz, uma ótima e feliz emissão e assim me despeço com este magnífico tema que eu dedico a todos vós e também ao nosso amigo Ironside. Aqui diz o Francisco Lara, porque há outros cantores que também cantam este tema. O Francisco Lara diz: ai, Jalisco, não te rales. É, com este calor não vale a pena a gente se chatear e ficar ralado. Vim embora aí, tchau, até terça e boa tarde. Ai, Jalisco, não te rales.

Boa tarde a todos, bem-vindos aqui à salinha da Web Rádio Portugal Online. Neste dia 20 de junho de 2026, agora convosco em missão, aqui o Ironside para vos entreter até às 19 horas de Portugal. Quero já agradecer ao nosso locutor Garcia pela sua belíssima missão, com um grande abraço. Garcia, obrigadinho, olha já, agora bom lanche, bebe uma para mim, uma mini. Cumprimento também na sala, o Tó Saraiva, com um grande abraço, Ananda, beijitos. Na Tércia, acordei, bisu bisu, Álvaro, um abraço, Lucas 27, um abraço, Puto Reguila, um abraço, Tânia, beijitos, Martinho, um abraço, e a todos os restantes ouvintes dos players e tonagens, seja Portugal, Açores, Madeira, e a todos os imigrantes espalhados pelo mundo que estejam na escuta, e quem sabe, algum marciano também que eles andam aí, andam. E antes que o nosso Garcia vá lanchar a sua mini, Garcia partiu com um grande abraço, aqui vai o Newton César, a canção do motorista. Garcia, um abraço.

Vamos ouvir Newton César com o tema Canção do Motorista, já bem velhinha, deve ter mais de 50 anos esta música. Que acabei de cá o nosso locutor Garcia com um grande abraço. Bom lanche, Garcia! A próxima música vou saltar aqui os nicks das dedicatórias, vou já para a Tânia, antes que a Tânia vá a fugir, que ela agora está com os calores ali. Tânia, parti com dois beijitos, olha, aqui vai o Emanuel. Diz assim: Baby, és uma bomba. Tânia, beijitos. Emanuel, Baby, és uma bomba.

Acabámos de ouvir o Emmanuel com o tema Baby, és uma bomba, que disse a nossa amiga Tânia com dois beijitos. Há pouco, na emissão do nosso Luto Garcia, ele pôs uma música que é Não Mais Boleros. Pois eu tinha aqui outro cantor que canta a mesma música, é o Gerard Joling. Não Mais Boleros. Pois esta vou dedicar ao nosso doutor Tosse Reve, com um grande abraço. Reve a partir, aqui vai o Gerard Joling. No más boleros.

Acabámos de ouvir Gerard Joling com o tema Nomás Boleros, que dizia nosso amigo Tossareva com um grande abraço. A próxima vou já indicar a Nanda. A Nanda deve estar no descanso ou a fazer festinhas ao Milo. Pois é, Nanda partiu com dois beijitos. Aqui vai as The Bangles, Manic Monday. Nanda, beijitos, The Bangles.

Vamos de ouvir as The Bungles com o tema Manic Monday, que indica a nossa autora Nanda com dois beijitos. A próxima já vai dedicar ela na Terci. Na Terci était a dormir avec Obélix. Por na Terci, vem sim, se por toi. As músicas do Bacará. Parlez-vous français?

Acabamos de ouvir as Baccarat com o tema Parlez-vous français, que j'ai indiqué lá na tercia avec do Bisou Bisou. A próxima vai já para o Álvaro. Álvaro, partir também com um grande abraço. Aqui vai os Mike da Gaita. Empurra, João! Empurra!

Mike da Gaita com o tema Empurra João, que acabei de dedicar ao nosso amigo Álvaro com o Ganabas. Espero que o Álvaro tenha um carro em segunda mão, né? Senão tem que andar sempre para o carro. A próxima música é através de um pedido vindo do Messenger do Face e é do nosso amigo Beto Mendonça. Para já, o Beto Mendonça começa para mandar agradecer ao nosso Lutor Garcia pela sua belíssima emissão, com um grande abraço. E depois também pede uma música à minha escolha para dedicar a todos na salinha e ouvindo sem geral, está para ele também, para mim, né? Pois pelo Beto Mendonça aqui vai não, os ACDC, o Lota Rosie. Beto Mendonça, um abraço, ACDC.

os ACDC com o tema Ult, Utalota Rusi, que acabei de indicar ao nosso leitor Batman Nossa, ou melhor, foi uma música à minha escolha, pedido do Batman Nossa, para todos nessa linha e ouvindo-se em geral. Obrigado, Batman Nossa, um abraço. E a próxima música vai já para o Lucas 27, está na escuta, Lucas 27, perdido também com um grande abraço. Aqui vai, não sei se gostas de fazer surf, olha. Leif Garrett, Surfing in USA, Rock and Roll.

Acabamos de ouvir Leif Garrett com o tema Surfing USA, que dirige ao nosso amigo Dr. Lucas 27, com um grande abraço. Boa tarde, Goretti, beijinhos, bem-vinda. E a próxima música vai já para o livro para o nosso amigo Puto Reguila. Puto Reguila, parti com um grande abraço. Aqui vai o Jalpenjus com o tema Vini Vini. Puto Reguila, um abraço.

Acaba hoje a vir o grupo checo, eslovaco ou esloveno, Alpen Juge, com o tema Vini Vini, que indica ali ao puto Reguila com um grande abraço. Goreta e boa tarde, beijinhos, bem-vindo. A próxima já para o Martinho, Martinho partido também com um grande abraço. Aqui vai as Bananarama com o tema Venus. Martinho, um abraço, Bananarama.

Acabamos de ouvir as Bananarama com o tema Vênus, que acabei de dar-lhe ao amigo Martinho com um grande abraço. Agora a próxima vou já dedicar-lhe à Gorete, que entrou ao Metes Goretti, parti também com dois beijitos. Aqui vai os Roupa Nova, linda demais. Goretti, beijitos, Roupa Nova.

Acabámos de ouvir os Roupa Nova com o tema Linda Demais, que indica a nossa Goretti com dois beijitos. A próxima música é o Gypsy Kings, lá que o cara, tchá, lá que o cara, tchá, e eu não puedo.

Gypsy Kings, Cautema la cucaracha, la cucaracha. Trovão, boa tarde novamente, um abraço, bem-vindo, Trovão. A próxima música é o Jalacarte, Ding Dong, Dicky Ding, à la carte.

Jalacarte com o tema Dong Dong, Diki Diki Diki Dong. A próxima música é o Rod Stewart, Do You Think I'm Sexy? Rod Stewart.

Rod Stewart com o tema Do You Think I'm Sexy? É o Rod Stewart. A próxima música é os de Black Eyed Peas. I Got a Feeling, Black Eyed Peas.

os Black Eyed Peas com o tema I Got a Feeling. E lá de seguida temos a Carmen Silva. Amor, estou lhe chamando. Amor, Carmen Silva.

Acabamos de ouvir a Carmen Silva com o tema Amor, estou-lhe chamando. E agora da Carmen Silva, veio para o Amado Batista. Agora ou nunca mais, Amado Batista.

era o Amado Batista com o tema Agora ou Nunca Mais. E agora temos aqui as Cocktail. SOS igual a SOS, também já é bem dos anos 70, pós 25 de Abril.

Vamos ouvir as cocktails com o tema SOS igual a sós. Pois naquele tempo, além das cocktails, também havia outro grupo de só mulheres que era as doce. Mas agora temos de seguida os Delfins com o tema Canção de Engate.

Eram os Delfins com o tema Canção de Engate. Boa tarde, Bina, beijinhos, bem-vinda. Boa tarde, Crazy Man, um abraço. E não há ninguém, o Carlos também, um abraço. A próxima música é os The Fevers. Vem me ajudar, Fevers.

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Agora a próxima música vou já dedicar ali ao Crazy Man. Crazy Man, pois, deve já dar à procura da Crazy Woman, pois é. A Crazy Woman, onde é que é essa jandarão? Mas está lá a música da Crazy Woman, Joy Dolan. Abraço, Crazy Man, Joy Dolan, Crazy Woman.

E acabamos de ouvir Joy Dolan com o tema Crazy Woman, que acabei de dedicar ali ao nosso amigo Crazy Man, pois assim, se ele já se encontrou, pois isto hoje anda tudo crazy, crazy para aqui, crazy para ali, está tudo doido, tudo maluco. Pois é, a próxima música eu vou já dedicar à nossa doutora Bina, e para a Bina com dois beijitos, pois ela que entrará agora daqui a meia hora. Bina, parti com dois beijitos, aqui vai Helen Fisher com o tema Amazing Grace. Bina, beijitos.

Helen Fisher, com o tema Amazing Grace, que dedica a nossa leitora Bina com dois beijitos. A próxima vai já ali para o Carlos. Carlos está ali. Para ele, com um grande abraço, aqui vai o Morris Albert. Feelings. Carlos, um abraço. Morris Albert. Feelings.

Acabamos de ouvir Morris Albert com o tema Feelings, que dedico ali ao Carlos com um grande abraço. A próxima música vai já para o Prince Party, também com um grande abraço. Aqui vai a Kylie Minogue, The Locomotion. Prince, um abraço. Kylie Minogue.

Acabámos de ouvir a Kylie Minogue com o tema Locomotion, que disse ali ao Prince com um grande abraço. A próxima música, quando já faltam 20 minutos para terminar a emissão, e a próxima é o Mori Kant com o tema Yeki Yeki. Este Mori Kant já faleceu há uns bons tempos, um ano ou dois. Mori Yeki Yeki Yeki Yeki.

Mori Kant com o tema Yeke Yeke. A próxima música é o Atomic Harmonic Brisga Brisgalma, ou Brisgalma Brisga Atomic Harmonic.

Atomic Harmonic com o tema Brisgalma Brisga. Boa tarde, fofinha, beijitos. Boa tarde, Lia, beijitos. Boa tarde, Luz, beijitos. Pois, como isto já falta 12 minutos, a penúltima música, pois vou dedicar às três, é morte para corte. Pois, para a fofinha com dois beijitos, para a Lia também com dois beijitos, e para a Luz também com dois beijitos, para as três, aqui vai o José Vélez, Bailemos a Valsa. Olha, vamos dançar a valsa, fofinha, Lia e Luz. Vamos valsar.

Acabamos de ouvir Kris Kristofferson com o tema Sunday Morning Coming Down. Queria caber de cá a nossa autora Binda com dois beijitos e dizeres de boa emissão. Este Kris Kristofferson, além de estar a cantar esta música, também é ator de cinema. E não sei se lembra de um filme do Kris Kristofferson, Convoy. O gajo já levaram-me como uma fila de caminhões de tiro pelas estradas da América. E agora sim.

É que vai. Já saltou uma música. Ah, pois, é isso. Assim estou terminada a minha emissão para hoje. Voltarei amanhã também às 17 horas de Portugal. Assim, despedindo já da salinha de Saraiva. Um abraço. Gorete, beijitos. Lia, beijitos. Bina, beijitos. Boa emissão. Natárcia, bisu, bisu. Álvaro, um abraço. Fofiga, beijitos. Lucas, 27, um abraço. Putreguila, um abraço. Príncipe, um abraço. Tânia, beijitos. Muniz, um abraço. Crazy Man, um abraço. Carlos, um abraço. Comboio, um abraço. Martim, um abraço. Luz, beijitos a todos os restantes ouvintes dos Players 89, seja em Portugal, Açores, Madeira, e a todos os emigrantes espalhados pelo mundo que estejam na escuta. A todos, bom resto de sábado. Tchau, fui.

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Olá, meus amigos, então uma boa tarde, sábado e um bom fim de semana para todos vós. Deste ladinho, a vossa amiga Locutora Bina, a emitir diretamente do Porto Cidade Invicta, com o seu mundo da música com muito carinho e amizade por e para todos vós. Pois é, passando já a cumprimentar o nosso pessoal, começando aqui pela nossa salinha de convívio, com beijinhos e um bom fim de semana para todos, e para os meus colegas de locução, o Tossaraba, que também é o nosso administrador, para a Lia, para o Ironside, para a Goretti, para a nossa moderadora na Terça, o nosso moderador Álvaro Irene, o Tuguinha Boy, a nossa locutora Fofinha, para os nossos amigos membros, o Puto Raguilo, o Prince, o Crazy Man, o Cowboy, o Lucas, a Tânia, o Muniz, o Carlos, o Martinho e a Luz. Pois é, para todos quantos nos sintonizam do outro lado através dos nossos aplicativos, bom dia, boa tarde ou boa noite, quiçá, não é? Adaptem-se ao vosso fuso horário, uma boa escuta e um bom fim de semana. Pois é, também para as nossas páginas oficiais do Facebook da RPO, para os grupos e salinhas associadas à mesma, um beijinho de nós para todos vós, uma boa escuta e um bom fim de semana. Um beijinho muito grande também para a Maria Brito, que ela já deu o seu likezinho. Obrigada, Maria Brito. Sem perder mais tempo, vamos então ao próximo tema, que vai para o meu colega de locução, o Ironside, que acabou de fazer mais uma das suas excelentes emissões. Então, para ti, Ironside, com um beijinho e parabéns mais uma vez, e este tema de Marvin Gaye e um bom jantarinho.

Mas é assim, vamos continuando com o melhor da música e o próximo tema vai para as minhas colegas de locução, as presentes e as ausentes. Com um beijinho da minha parte, uma boa escuta e um bom fim de semana. Mário Guerreiro, mais de uma razão. Também quero cumprimentar o Muniz, que acaba de entrar na salinha. Seja bem-vindo, amigo. Um bom fim de semana para si.

Pois é, meus amigos, e antes de atender a primeira participação que já tenho aqui preparada, o próximo tema vai para os meus colegas da locução, os presentes e os ausentes, com beijinho da minha parte e um bom fim de semana.

vamos lá então à primeira participação que veio da parte da nossa ouvinte Luz, essa azulinha que está aí, ela é muito divertida. Então ela diz-me para passar Chayanne, Mi Luz, La Ração que ilumina mi coração, para todos, com beijinhos. Obrigada da minha parte, Luz, um beijinho para ti também. Olá, Piri, minha Camélia, boa tarde, um grande beijinho para ti e um bom fim.

vamos já então para o próximo tema, que é da Rafael Solé, Bonita à Tua Maneira, que eu vou oferecer aos nossos moderadores presentes aí na salinha e também aos nossos amigos membros. Obrigada pela vossa presença aí desse ladinho. Um beijinho e um bom fim de semana.

Pois é, meus amigos, assim vamos continuando a viajar no tempo através da música, já com Reino and Love Is You, e logo após mais uma de Cheyenne. Eu gosto muito de ouvir as músicas deste cavalheiro. Olá, Profile, boa tarde, um beijinho para ti, um bom fim de semana.

meus amigos, daqui uns minutinhos vem por aí mais uma participação que ainda tenho que preparar, não é? Entretanto, vamos ficando com Conor Maynard, Why Not Me e logo após Escalema, Perdi Sem Ti.

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1: Pois é, vamos lá então à tal participação que já tinha referido e que veio da parte do Prince, onde ele me diz o seguinte: olá Bina, boa tarde e ótima emissão. Quando tiveres a oportunidade, podes passar este trabalho mais recente da Madonna, que vai para ti com um beijinho e também para todos na tua escuta. Da minha parte, obrigada Prince, desde já, e um beijinho. E o novo tema da Madonna é este, Love Sensation.

a Madonna está conta, como diz o nosso Luto Charme, mas está-nos sempre a surpreender. E enquanto eu vou preparar mais uma participação, vamos ficar com Charlie Futcher, The Ache in Me, e logo após, porque não, Rolo Iglesias, Mal Acostumbrado. Olá, Vidal, boa tarde, um beijinho e um bom fim de semana. Olá, Marco, boa tarde, um beijinho e um bom fim de semana.

Pois é, continuando por aqui com mais uma participação que veio da parte do Beto Mendonça. Olá Beto, boa tarde, um beijinho para ti, um bom fim de semana. E ele diz-me o seguinte: olá Bina, feliz sábado com uma boa emissão. Quero agradecer ao nosso locutor Aerosite pela linda emissão com um abraço. Bina, quando possível, um tema ao seu gosto para todos nós que estamos aqui na sua companhia. Muito obrigada, continuação de uma boa emissão. Beijinhos e fui na escuta. Obrigada Beto por estar sempre a colaborar connosco, como sempre, não é? Então eu escolhi este tema para ti, para mim, para todos nós e para todos os teus amiguinhos, claro, e este tema de Cristian, Contigo Me Quedo. Também um beijinho e um bom fim de semana para a Serena e para o Rezende.

é, meus amigos, e continuando por aqui já na minha segunda e última hora de emissão, uma horinha já passou e eu nem dei conta. Quando estamos em boa companhia, nem damos fé realmente. E relembrando que eu vou estar consigo até às 21 horas de Portugal Continental, e para terminar a programação de hoje, vamos ter o nosso DJ virtual para mais e melhor música. E quanto à minha, já estamos com os Boyzone, All That I Need, e logo após Ari Armani, Se Alguma Vez Cambiar.

Pois é, meus amigos, enquanto eu vou preparar mais uma participação, que vem daqui a uns minutinhos, já estamos com uma voz de excelência, a voz de Zidane Benzala, em dueto com Zina Faraual, um blue broken silence between, e logo para Leonardo de Paula, no silêncio do seu olhar.

Sim, continuando por aqui com mais uma participação que veio da parte da nossa amiga Piri, a minha Camélia. Ela diz-me o seguinte: passe este tema de Octopus Love Me With All of Your Heart para mim pela emissão e partilhar com todos, com beijocas, com carinho. Muito obrigada, minha Camélia, um beijinho para ti e desde já te desejo também um bom fim.

Bem, meus amigos, e continuando por aqui, quase entrar em contagem regressiva para chegarmos às 21 horas de Portugal Continental, para eu depois entregar os comandos ao nosso doutor DJ virtual. E continuando com a minha música, já estamos com os Westlife, My Love Is Here, e logo após um dueto dos 4h30 com Luís Trigacheiro, quem me vê. Também um beijinho, uma boa tarde e um bom fim de semana para a Serena e para o Norte.

vamos então continuando e o próximo tema nem é preciso dizer quem é, vai para a minha Camélia com muitos beijinhos, obrigada pela tua visitinha e te desejo um bom fim de semana e amanhã não te passo cartucho nenhum porque vou estar ocupada. Esta é para ti, tu vais conhecer quem são.

Pois é, meus amigos, e assim vou continuando por aqui a queimar os últimos cartuchos, não é? Aguardando na entrada, a entrada na salinha do DJ virtual. E já estamos com Mason Green, Wait For Me, e logo após mais um ritmo latino para todos.

Pois é, meus amigos, e quase a terminar o meu direto, já estou com o meu penúltimo tema, é um ritmo italiano por Vittorio Romano, e neste meu penúltimo tema agradeço a todos a companhia que me fizeram, o vosso carinho, a vossa amizade. Ficamos com o encontro marcado para a semana. A todos um bom fim de semana, com muita saúde e paz. E o penúltimo tema, claro, que vai ser para o nosso DJ virtual, é ele que vai entrar daqui uns minutinhos.

Pronto, meus amigos, chegando ao fim do meu direto, ao som de Daniel Gazar em Flamina do Wind, é para ti virtual, com uma boa emissão, e claro que vai ser. Da minha parte, mais uma vez, beijinhos e abraços para todos e um bom fim de semana.

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Olá, olá, queridos e doces portugueses espalhados pelo mundo fora, muito bom dia, boa tarde, boa noite, conforme hora e local que vós se encontrarem. Preparados então para mais um programa Frequência Máxima Top Hits, que virá por aí com muito boa música online para todos vós. Participem se quiserem, se são a vossa, no Morso de Ovejas as Meninas. Abraço aos meninos. Podem vir aqui numa privada, aqui na salinha oficial do Web Portugal Online, deixar a vossa sessão musical obrigatória. Face e Ardores, da mesma forma, deixar a vossa mensagem de voz. Ou entrar comigo em direto, se quiserem. Basta dizerem no Messenger, gostava de participar da emissão virtual. Automaticamente chamarei vocês para trás e meterei vocês em direto comigo. Vamos então ao primeiro tema, como manda a praxe, vai sempre para o doutor ou doutora, o que é que você serviço. Olha então para a minha querida colega doutora Pina. Com um beijinho no seu coração, parabéns pela sua espetacular emissão e uma boa janta. Toma lá para ti com beijinhos. Eu escolhi Archie Break Heart. Toma lá, segura que é teu com beijinhos.

deixamos então o tema para trás, que vai sempre para o locutor que acabou de ser servido. Sou Pedrinho, então, para amigos do nosso colega, Doutora Vina, com beijinho no seu coração, parabéns pela sua espetacular emissão, uma boa janta. Deixamos então Ashley Break My Heart, Pedrinho para ti, com beijinhos. Vamos então para o próximo tema, e o próximo tema que me apraíba aqui para todos vós e por casa, que escutam pelos players, da iPhone, tablets, telemóveis, Facebook, Tonin, Rádios.com, Sustos Imóveis, Web, Rádio Futura Online, colegas do Futura Estadual de Urbano, Salinas de Parceria, portugueses do Portugal, Norte, Sul, Leste, Oeste e demissões também surgentes, nosso país irmão Brasil, portugueses brasileiros, comunidades portuguesas pelo mundo, portugueses imigrantes de Portugal ao Pão Norte, também que a linha oficial, um abraço para o Dr. Saraiva, Dona Administradora Crédito do Web, Rádio Portugal Online, um abraço para o Anside, Vinha Bina, Vinha Goretti, um abraço para o Dinho Beijo, Chefe das Armas, com muito bem nas canelas, um abraço para o Álvaro, um beijinho para a Pupinha, um abraço ao Lucas 27, um abraço para o Chudo das Emissões, um abraço para o Passarinho, um beijinho à Aurora, um beijinho à Tânia, um abraço para o Jim Muniz, um beijinho à Itinha, um abraço ao Cowboy, com o Mula Sem Dentes e seus dispensórios, um beijinho para a Serena e um abraço ao Marco, já foi. Vamos então para o próximo tema, para todos vós, com beijos às meninas, abraços aos meninos, vem então por aí, Rádio Portugal Online, o melhor em música, Country Gibbs, também lá, segura que é vosso.

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E deixamos então para trás Rádio Portugal Online, o melhor em música, Country Kid. Vamos então para o próximo tema. Este tema para todos vós. Vamos para o próximo. E o próximo vai já definido para o meu colega, leitor do administrador aqui do Abraço de Portugal Online, Tosse Saraiva. Para o restante família, com um abraço para ele, um beijinho para a família. Toma lá, seguro que é teu. O arzinho de rock para ti, vem para aí, Steel, Steins, Broken Radios, Dusty Strings, Rockabilly, Industrial, Tecno. Toma lá, seguro que é teu, com um forte abraço e uma santa noite.

0: E deixamos então para trás mais um belíssimo tema, Stains in Broken Radios, Dusty Strings, Rockabilly, Industrial Techno, que foi detenido por meu colega lutor, Dol Streipa, drone administrador que é do meu abraço para online. Com forte abraço para ele, um beijinho para a família. Vamos então para o próximo tema. E o próximo tema é já a primeira dedicatória. Chega a mim aqui da parte do nosso estimado amigo ouvinte, Beto Mendonça. Ele já está aqui para pertinho. Para entrar quase, quase em direto. Alô, alô, Beto, muito boa noite. Um bom descanso.
1: Olá, olá. Boa tarde. Boa tarde aqui, nosso amigo locutor virtual. Virtual, tenho uma feliz abençoada tarde sábado, com votos de uma boa missão. E eu sim também quero aqui agradecer a nossa amiga locutora Bina pela linda missão. Muito obrigado, Bina. Um grande beijinho para si. E assim, amigo virtual, quando for possível, uma músicazinha ao seu gosto, para todos nós estamos aqui na sua companhia. Muito obrigado. Aqui é o Beto Mendonça. Anda aqui atrás de uma coisinha. Ai, ai, ai, que o rato ou a rata já foi apanhada. Mas anda aqui, talvez está para a cor da mulher. E então vou ter que tratar aqui do artista. Tem aqui mais um artista, deve estar aqui para a cor da mulher, ou a mulher é para a cor dele. Aqui é o ratinho que foi apanhado aqui no, na minha horta. E então assim já vou tratar do artista. Um grande abraço, virtual. Daqui a pouco, eu vou ali já bem, daqui a pouco já volto com vocês, sou possível. Um grande abraço, fui, na escuta.
0: Obrigado, Beto, pela tua participação. Trata lá aí da saúde aí ao rato, mas vê lá, não deixe soro ao rato, senão o rato fica mesmo rato da pinha. Vamos então para outro tema, já a seguida, que digas para nós, como já as meninas, abraço aos meninos. Vamos então para aí, Truckers Party Time Banquet. Toma lá, seguro que é teu.

E deixamos então para trás Party Time, Vanda Cats. Vamos então para o próximo tema. Deixamos este que veio da parte do nosso estimado amigo ouvinte Beto Mendonça. Digo para nós todos, como beijar as meninas, abraço aos meninos. Muito obrigado, Beto, pela tua participação. Mas só temos a atribuição para ti. Com beijas meninas, abraço aos meninos. Toma lá, segura que é teu, vem então por aí. Mamma mia, segura que é teu, com um forte abraço. E uma santa noite e um bom descanso.

E deixamos então para trás Mamma Mia com Tracassis, que foi dito então para Pete Mendonça, atribuição para ele, com beijinhos vindos, abraços meninos, foi para ti o tema. Vamos já para o próximo tema. E o próximo tema vai já direitinho para Itinha, direitinho até Brasil, país tropical, nosso país irmão. Segura que é teu, com beijinhos, beijoquinha para tu. Seguraste, foi do teu. Vamos então para o próximo tema para ti. Vem então para aí, sapadinha, toma lá, segura que é teu, bailão sertanejo, toma.

E deixamos então o tema que foi direitinho para a Itinha, com um beijinho de sininho para ela. E uma santa noite, direitinho até Brasil, país tropical. Santa noite ou santo dia, não sei se é dia, se é noite aí. Então, toma lá, foi para ti com beijinhos. Vamos então para o próximo tema. E o próximo tema vai já direitinho até quem? Quem é que vai agora? Quem é que está aqui na lista? Será quem? Será a Tânia? Tânia, vai para ti com um beijinho de sininho no teu coração. E uma santa noite, toma lá, direitinho até Luxemburgo, se não estou em erro. Toma lá, segurgueteu, bate ideias. Bonfire, toma lá, segurgueteu com beijinhos. E uma santa noite.

E deixamos então para trás Bad Ideas e Bonfires, que foi direitinho para quem? Foi direitinho para Aitinha, para Aitinha não, para a Tânia, assim é que é. Desculpem lá o trocadilho, foi para a Tânia com um beijinho de sininho no coração e uma santa noite, ou uma santa tarde, não sei se é tarde ou se é noite aí no Brasil, são 4 horas de diferença, portanto 21, aqui são 5 horas aí, é de dia ainda, é de tarde. Então foi para ti com beijinhos, vamos então para o próximo tema, já de seguida. E o próximo tema que vem por aí, vem da parte dela mesmo, Itinha. Eles comigo, gostaria de dedicar um tema ao meu amigo querido Cowboy, com beijinhos. Fica à tua escolha, ok? Está no ar então o teu tema, toma lá beijinhos para tu e obrigado pela tua participação. Toma Cowboy da parte da Itinha, Boots on the Beat, toma lá, seguro que é teu.

E deixamos então para trás Boots on the Beat, que foi direitinho para o cowboy da parte da nossa Itinha. Digo para o cowboy. 6 poras, mulo ascendente e suspensórios relaxados. Lascou e lasca. Beijinho para ti. Com um beijinho da parte da Itinha, vamos então para o próximo tema. E o próximo tema, este pode ir já direitinho à Aurora. Aurora, vai para ti com um beijinho do Senhor do Coração, muito bem-vinda. E uma sandroite para ti. Toma lá para ti escolher o fado eletrónico, vem então por aí, o amor, fado tecno. Toma lá, segura que é teu com um beijinho.

E deixamos então o tema que eu dediquei para a Aurora, com um beijinho de sininho para ela, uma santa noite para ti. Vamos então para o próximo tema, e o próximo tema vem para aí, é mais uma dedicatória que vem da parte dos Jujus Emoções. Ele dedica para quem? Deixa ver. Dica para a Itinha e para a Tânia, com beijoquinhas de amizade. Então, Tânia e Itinha, para vocês, as mineirinhas, Briga com Ela, Dance Remix. Toma lá, segura que é vossa.

E deixamos então o tema que veio da parte dos Chuchudos e Emoções, que dedicou para a Itinha e para a Tânia com Joquinhas de Amizade. E vamos então ao próximo tema. Muito obrigado pela tua participação. Vamos à retribuição da parte delas, da parte da Itinha e da Tânia, para ti com beijoquinhas. Bem, então por aí, Fogo da Paixão, segura que é teu, da parte das meninas. Toma lá.

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1: E deixamos então Fogo da Paixão, que veio da parte da Itinha e da parte da Tânia, que dedicaram para os seus emoções, com beijinhos para ele e uma santa noite. Deixamos então para trás Fogo da Paixão. Vamos já para o próximo tema, e o próximo tema que vem por aí vem da parte da Itinha, e ela dedica para quem descreve para que ela dedica, porque ela dedica, ela chegou a mim. Posso dedicar agora ao meu amigo Passarinho? Claro que sim, com Joquinhas no Bico e Lasco. Então dá um passarinho da parte da Itinha para ti, o teu fogo já de seguida. Toma lá.

E deixamos então para trás o teu fogo, que veio da parte da nossa estimada amiga ouvinte Itinha, que ticou para o passarinho com beijinhos no bico e lascou. Vamos à retribuição já de seguida da parte do passarinho para a Itinha, com beijoquinhas para ela, bem docinhas, à moda do passarinho, mal amanhado. Vou então por aí, boate azul, toma lá, Itinha, da parte do passarinho.

0: deixamos então a retribuição que veio da parte do pastrinho para a Aitinha, com um beijinho de sininho para ela. E uma santa noite. Vamos então já já ao próximo tema. Quem será, quem será? Não digo, não digo. Ah, pois é, não vou dizer. Pois é, pois é. E vamos já já para o próximo tema.
1: Olá, meus maravilhosos e minhas maravilhosas do meu coração. É verdade, estou eu novamente aqui deste lado a fazer-vos companhia, a estar. Venho então dar um oi aqui a todos vocês na emissão do virtual e quero então dar uma boa noite a todos vocês e também desejar uma continuação de uma boa emissão aqui ao nosso virtual. E deixamos lá de coisas e sejamos mais sérios, é verdade. O próximo tema que se segue vai então para todos vocês. Total Promise, é promessa total, vai para vocês com Joquinhas, então aqui da minha parte.
0: Então vamos já ao próximo tema, que vem da parte da Star para todos vós. Tomem lá.

0: E assim ficamos com este tema que foi então direitinho para todos vocês que se encontram na sintonia da Web Rádio Portugal Online. Um beijinho vai também para o Beto Mendonça, que está do outro lado e também agradeceu então o tema. E é mesmo para ti, Beto, que vai então o próximo tema da minha parte com Joaquinhas para ti e continuação de um ótimo sábado e também um ótimo domingo eu te desejo.
1: E vamos então ao teu tema, já já de seguida dedicas para o Beto, Dutch on Dashboard. Toma lá Beto, é da parte da Sara.

0: Dance on a Dashboard. Foi então direitinho para o nosso ouvinte Beto Mendonça, que se encontra então em Londres na sintonia da Web Rádio Portugal Online. Bem-vindos então à emissão do Virtual. Ele que irá ficar convosco até pertinho das 23, ou quem sabe mais uns minutinhos. Tudo depende de sua disposição, não é, Virtual? Beijoquinhos então para todos vocês.
1: Claro que sim, Star. Depende do estado de espírito que se esteja. O estado de espírito será bom, prolongarei mais a emissão, de certeza. E então vamos ao próximo tema. E o próximo tema que vem já por aí é mais uma dedicatória. Chega a mim quase no direto da parte do nosso estimado amigo ouvinte Beto Mendonça. Alô, Beto, boa noite.
2: Olá, novamente amigo virtual. Hoje tem mais uma musicazinha. É o Sagosto, da segunda parte da sua emissão. Fica para todos nós. Estamos aqui na sua companhia. Um beijinho às meninas. Um abraço aos meninos. Um grande abraço para si. Um bom fim de semana. Continuando uma boa missão. Que é muito Mendonça. Já está aqui. Já um soro a mais. Ai, Jesus, que agora vai que a barreca vai abanar. Um grande abraço. Foi na escuta. Bom fim de semana. Fui.
1: Pois é, Beto Mendonça, o soro ainda não está a fazer efeito, que ainda não está a jogar, rapaz. Vamos então para a Land Down Under. Toma lá, seguro que é teu, e também para todos nós, com beijinhos às meninas e abraços aos meninos. Muito obrigado pela tua participação mais uma vez. Toma lá o tema, seguro que é teu.

deixamos então para trás Land Down Under, que vem da parte do nosso estimado amigo ouvinte Beto Mendonça, digam para nós todos, com beijos, meninas, abraços, meninos. Muito obrigado mais uma vez pela tua participação. Vem então para aí o próximo tema. Vem então para a minha nossa colega a doutora Star. Ela está aqui participando comigo, está aqui no estúdio, mas ela está em Jersey, Reino Unido. Eu estou em Portugal, claro. E vamos então para o próximo tema. E o próximo tema vai para ti com um beijinho de senhor do coração, Star, e uma santa noite também para a sua estrelinha Nazaré. Teu filhote Ana Luísa, teu filhote João, com um abraço a ele, beijinhos a vocês, tomem lá a saudade a 120 BPM. Toma lá, segura que é teu. Que é teu. E beijinhos.

0: E deixamos então para trás a saudade a 120 batidas por minuto. Que foi dretinho para a minha querida colega doutora Star, com um beijinho de sininho para ela. Vamos já ao próximo tema, que é que virá, quem virá. Não digo.
1: Ora, o próximo tema que se segue eu vou então dedicar a todos os portugueses espalhados então por esse mundo fora, mais um fado eletrónico aqui a passar, que eu deixo então para vocês todos que se encontram por esses cantos do mundo, quatro cantos nós costumamos dizer, mas o mundo é redondo, é verdade, com joquinhas da minha parte, também vai da parte do virtual.
0: E vamos então ao tema que a Star dedica para todos vós, espalhados pelo fora, eu também, com beijar as meninas, abraço aos meninos, vou então por aí. Portugal, somos todos templários. Seguro que é vosso, com beijos às meninas, abraços aos meninos, tome lá.

0: e deixamos então para trás. Somos Portugal, somos todos templários. Tema este que veio da parte da minha querida colega doutora Star e também da minha parte para todos vós, portugueses de Portugal, portugueses espalhados pelo mundo, pelos quatro cantinhos do mundo. O mundo é redondo, mas nós falamos sempre nos quatro cantos do mundo. Vamos então para o próximo tema. E o próximo tema é mais uma dicatória que vem da parte do nosso estimado amigo ouvinte, Beto Mendonça. Alô, alô, Beto, boa noite.
1: Olá, olá, novamente amigo virtual. Virtual, não estou gago ainda. Porquê? Porque a minha namorada está na sua escuta. E ela quando diz que estou a falar gago, ai Jesus, que ela come uma ali ao miolo. E então amigo virtual, se for possível, dedicar uma música para a nossa amiga leitora, Setar, pela linda música que ela me assim dedicou. Um meu muito obrigado, um grande beijinho. Amigo virtual, só vai tempo, tá bom? Depois de nós, aqui na sua escuta. É, não toca o senhor não, porquê? Já tem uma Maria. E então o Beto mandou-se na base prumo. Ah, pois é. Ai, ai. Juízo nesta cabecinha. Ah, pois é. Ela tá a ouvir. Ela tá a ouvir a sua missão. Apenas não vou falar no nome, mas ela tá na sua companhia e ela tá a ouvir. Ai, Jesus. Estamos a juízo. É preciso, senão eu vou atender. Ah, pois, eu gosto de andar. Um grande abraço virtual. Muito obrigado por ter sido uma boa missão e um bom fim de semana. Não vai tempo, não tem problema não. Grande abraço, fui.
0: E vamos já ao teu tema. Obrigado pela tua participação novamente. E vê lá, cuidado, senão ela amola-te bem amolado. Vamos então para outro tema, já de seguida, que dedicas para estar com beijinhos para ela. Vem então para aí, Gaivota. Segura-se da área da parte do Beto Mendonça.

0: E deixamos então a dedicatória que veio da parte do nosso estimado amigo ouvinte Bento Mendonça, que ficou para estar com beijinhos e uma santa noite. Vamos já já ao próximo tema. Quem será, quem será? Não vou dizer, pois é, não digo.
1: Ora, e então em agradecimento ali ao Beto Mendonça pelo tema que me dedicou, vai este para ele, Noite de Veludo. Espero que tenhas uma noite bem descansada aí com o teu soro e com a tua marreca, e é verdade, uma beijoquinha para ti. E até amanhã, olha, espero por ti, é verdade, amanhã às 11 horas de Portugal Continental, para me trazeres então um aperitivo, pois terei, eu queria estar aqui então às 11 horas, espero por ti, Beto, não te esqueças.

0: E assim foi Noite de Veludo, que foi então direitinho para o Beto Mendonça, pela retribuição pelo tema então que me tinha dedicado.
1: E vamos já ao próximo tema, e o próximo tema este vai já direitinho para quem? Para Lucas. Lucas 27, com um forte abraço para ele, para o estado, vê-se sais aí do sono e entra na dança. Toma lá, Lucas 27, para ti com uma santa noite e um bom descalço, claro. Toma lá, segura que é teu, vem por aí Rhodes com Dusty Strings, Rockabilly Industrial Tecno. Toma lá, segura que é teu.

0: E deixamos então para trás mais um belíssimo tema. Deixamos Rhodes com Dusty Strings, Rockabilly Industrial Techno, que foi dedinho para quem? Foi dedinho para o Lucas 27, com um forte abraço para ele, uma boa noite e um bom descanso. Vamos então para o próximo tema. Quem é que vem por aí? Quem é que vem? Não digo.
1: Não digas não visual porque é surprise, é verdade, meus amores, minhas amoras, é verdade. Este vai tema que se segue, vai já para o Diabinho, que está com sono, mas espera mais um pedacinho, que é Access the Night. Para ti, Diabinho, com joquinhas, então aqui da minha parte, meus maravilhosos e minhas maravilhosas.

0: E assim, este tema foi para o Diabinho, com um beijinho então aqui da minha parte. Access Denied.
1: E vamos já ao próximo tema, e o próximo tema é este, bem direitinho para todos vós, portugueses de Portugal, norte, sul, leste, oeste, e as pessoas também são gente. Também portugueses imigrantes espalhados pelo mundo, especialmente para vocês que são pisos no nosso chão agora, nas férias de verão, e depois nas férias de Natal, para honrar a nossa bandeira. Vamos então para o tema que vem para todos vós, com muito carinho, beijos às meninas, abraços aos meninos, também lá, então por aí a equação da saudade. Imigrante do coração português, também lá, seguro que é vosso.

0: E deixamos então o tema que eu mandei para todos vós e por casa. Portugueses de Portugal, Norte, Sul, Leste, Oeste, mas também são gente. Todos vocês espalhados pelo mundo fora, especialmente imigrantes portugueses, que só pisam o nosso chão agora pelas férias de verão e também pelas férias de Natal para pisar o nosso chão e agarrar a nossa bandeira. Vamos então ao próximo tema, que é que vem por aí? Não digo, não digo, é segredo.
1: E este tema, já me perdi agora o que é que eu ia dizer, porque eu já não sei para que é que foi este tema. Foi para o passarinho, não foi virtual, nada disso. Vai ser para o passarinho. Ele está-me aqui a confundir aqui com as minhocas, que ele diz que vai à pesca. Então para ti, passarinho, que vais amanhã à pesca, se não sabes ainda se vais se há de ir, mas olha, se fores à pesca, leva este tema contigo, porque eu agora fiquei aqui atrofiada.
0: E então vamos já para o teu tema, passarinho. Amanhã vais à pesca, toma lá, Chico Isé. Na pesca. Toma lá, segura que é teu.

0: com cuidado, tem que se pôr a minhoca no anzol. Sim, passarinho, eu sei pôr a minhoca no anzol. Foi este tema. Oh, Chico, puxa, Chico. Foi para o passarinho com um beijinho aqui da minha parte.
1: E vamos então já já ao próximo tema, ver a atribuição do passarinho que dedica. Então, FBI para a Star, a Tânia, ambas vão comigo à pesca a meter a minhoca. E lascou. Então também nada da parte do passarinho, Star e Tânia. Rosinha, quem põe a minhoca sou eu, diz o passarinho. Tome lá.

conhece esta música que acabou de passar, vem então do Passarinho, para dedicar para mim e para a Tânia. Mas olha, Passarinho, vais levar com mais uma, porque a próxima música que se segue diz: eu tenho uma cana boa, tu tens a minhoca, olha, eu tenho uma cana boa.

0: Ora, e assim este tema foi direitinho ali para o passarinho. É verdade, ele tinha a minhoca e eu tenho a cana boa. Ora, vamos a mais uma participação. Vamos ver se eu vou conseguir então pôr aqui.
1: Olá, Star. Como você está, emissão aí? Mas o amigo virtual, olha, vou pedir uma musicazinha. Ouça gosto. Para todos nós, estamos aqui na sua companhia. Uma santa noite para todos nós. Um grande beijinho para as meninas. Um grande abraço aos meninos. Fui na escuta. Obrigada. Bom fim de semana para todos, nós. E já estou gaguejando. Oi! Não posso gaguejar porque a minha Maria está a ouvir. Um grande beijinho também para a minha Maria. Ui, nem escuta, sou possível, ai, já estou aqui a partilhar as palavras, ai Jesus. Sou possível, um grande beijinho para o meu amor. Uma santa noite, meu amor. Obrigado, Star. Obrigado, amigo virtual. Ui, nem escuta.
0: Ai, ele deu um beijinho para a sua Maria, é verdade. Não me digas que o PC está a engatar. Oh, passarinho, é a cana que está a engatar, não é o PC. Tem cuidado com o fio. Ora, vamos então ficar com o tema da parte do Beto. Beto, beijinhos.
2: Então, toma lá, Beto, vem para aí. Chico, na quinta, assim é que é. Chico e Zé, toma lá, segura que é teu. E uma santa noite para ti e um beijinho também para a tua Maria. Toma lá.
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0: Ah, eles são tão fofinhas.
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1: Pois de marcha a Riesse e para Porto Alegre.

0: E deixamos então para trás o Chico na quinta, Chico Bizé, que veio da parte da Star, que eu vou chamar aqui ela, que ela que vai terminar o tema.
1: É verdade, este tema veio então ali da parte do Beto Mendonça para todos. Abandonado do meu coração, maravilhoso do meu coração, beijoquinhas para ti. Mas sejamos mais sérios, eu não te abandonei, eu não sou traidora. Há muitas avestruzes por aí, isso é verdade, mas tu já sabes como é que é. Sejamos mais sérios. E o próximo tema que se segue, eu já não me recordo o nome, porque o virtual disse, mas já me passou o tema, vai para o Abandonado com aquele beijinho muito especial no teu coração.
0: Toma Abandonado da parte da Star, vem então para aí, All of Nikes. Toma lá, seguro que é teu.

0: deixamos então para trás All of Nikes, que foi Draguinho para o abandonado da parte da minha querida colega Doutora Star. Vamos já ao próximo tema. E o próximo tema, este bem da parte do passarinho. E lá chegou, ele veio aqui ao microfone e lá chegou, o que é que eu virá dizer? Vamos lá ver.
1: Olá, olá, meus amores, minhas queridas, meus amigos, eu sou o passarinho e vou indicar mais um tema. Antes de me ir descansar, será que dá para passar, para meter mais uma para as meninas Tânia e Star em Barreiros, Riacho da Pedreira?
0: Então vamos já ao teu tema, vai lá, não te percas no Riacho.

0: E deixamos então o tema que veio da parte do nosso estimado amigo ouvinte Passarinho, e ele veio dar uma palavrinha ainda às meninas, e lá sequer o que é que virá dizer.
1: Pois é, meninas, deixamos então, abram as pedras, meus amores, que é aí que o peixe esconde quando vê o pescador. Com beijinhos para vocês e uma santa noite.
0: E vamos já ao próximo tema. E o próximo tema, que será que será? Não vou dizer, pois é, não digo.
2: E para o Prince do Vento não ficar a chorar, é verdade, Babi Ranho, porque ele também merece um som, não é verdade? Fica então este tema, que eu não vou dizer o nome, porque eu já não me lembro. O virtual diz o nome, é verdade, mas eu depois, eu vou estou com aquela branca, sabem? Já bebi um litro de água desde que sentei aqui ao computador, e já é muita água aqui nos meus neurónios, que está bastante calor. Então, para ti, Prince, com um beijinho aqui da minha parte, agarra então, que é todo teu.
0: Toma lá, Prince, da parte da Star, vem então por aí, Alce e It's Beer. Toma lá, segura que é teu, com um forte abraço.

0: E este tema foi então direitinho ali para o Prince, com um beijinho aqui da minha parte. E o virtual está então a dar por terminar a sua missão. Eu despeço-me então de todos vocês. Obrigado pela vossa companhia. Eu estarei então na vossa companhia amanhã, pelas 11 horas de Portugal Continental, cá espero por si. E espero então, Beto Mendonça, que me tragas um aperitivo. Pode ser um martini, pode ser um moscatelzinho bem fresquinho, também pode ser um beirão, seja lá o que for, também pode ser uma ponchazinha. Olha, também marcha, é verdade. Um beijinho para todos vocês. Sejam felizes, façam alguém ainda mais feliz. Fui.
1: Pois é, mas não esqueçam o pau de caralhinho. Vamos então dar a emissão por encerrada. Eu aproveito para despedir também todos vocês, com muito carinho, muita amizade. Faço-me um grande favor de serem muito felizes, ou pelo menos tentarem fazer ainda mais felizes as vossas vidas, com muita saúde, amor e paz, que o Senhor vos traz. Estarei de volta amanhã, das 3 às 15, que vos espero, para mais um Frequência Máxima Top Hits, que virá com muito boa música online também. Então, muito obrigado a todos vocês, e muita gratidão será o tema. Obrigado e muita gratidão, e sejam felizes, façam ainda mais felizes as vossas vidas. E tchau, tchau, estamos no ir. Fomos! Beijinhos a todos!

0: Pois é, meus maravilhosos e minhas maravilhosas do meu coração, sejamos mais sérias, é verdade. Não temos nem SIC, nem TVI, muito menos CMTV por aqui, mas temos nós aqui, estamos nós aqui a brincar e a nos divertirmos na nossa salinha da Web Rádio Portugal Online. Por isso, sejamos mais sérios, que é mesmo assim. Avestruzes que andam por aí, vocês não picam em nada. Joquinhas, em vossos corações, nos meus amigos, nos meus inimigos, ui, são duas joquinhas e um abraço.
1: E então vou também aproveitar para mandar beijoquinhas para os meus amigos, para aqueles que gostam, para aqueles que amam, para os que não gostam. Vou ter que procurar aqui o tema rapidinho. Vai ser um tema assim daqueles, ui, Deus te livre a alma. Mas temos pena. Então vamos lá ao tema que vai aqui já rapidinho. Onde é que ele anda? Onde é que ele está? Há de estar para aqui. Você quer ver? Se eu acho. Aí está. Está aqui, vai ser dedicado por eu e pela Star. Ela não vai embora ainda, porque eu vou chamar ela aqui para fazer a dedicatória. A Pandela vai ser ela a fazer a primeira parte e depois eu faço a segunda. Ela faz a dedicatória à sua maneira, eu faço a minha, claro.
0: Pois é, então, antes de nós nos irmos embora, vamos então ficar com o próximo tema que vai então para todos os avestruzes que andam por aí. Não sejas picha murcha. Ah, pois é, bebê.
1: E então vamos ao tema que vai direitinho para aqueles que gostam, aqueles que adoram, aqueles que amam, também para os que não gostam, para os amoados. Não sejam pichas murchas e entrem na dança. Tomem lá, segurem que é vosso e tchau, tchau. Fomos!

E damos então o final a mais um Frequência Máxima com muito boa música online em duo. A segunda hora em duo com a minha querida colega doutora Star. Beijinho para ela. E vem então por aí o tema Rádio Portugal Online, o melhor em música, Feeling Net Lost. Tomem lá a segunda voz. E tchau, tchau, agora fomos!

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0: E não podíamos deixar de então aceitar ali um pedido da nossa Nanda Brada, ela que queria então a Dona Almira. Então olha, Marida, para ti, o virtual foi buscar então a Dona Almira para ti, com um beijinho então aqui da minha parte.
1: Então não docas, toma lá até Dona Almira com azar na praia, a corno, e a pastacha quase ao fogo de fora. Toma lá, segura que te eu com um beijinho.

0: assim, este tema foi ali para a nossa Nanda, com um beijinho então da minha parte. E agora vamos mesmo embora. Beijoquinhas em todos vocês. Obrigado pela vossa preferência pela Web Rádio Portugal Online. É isto que nós temos, que nos divertir uns com os outros. Nada para a maldade, sempre para a brincadeira. Respeito acima de tudo. Fui. Mas olha, passarinho, sabes uma coisa? Pode não haver TVI, SIC, CMTV, também os outros canais, RTP Internacional, seja lá o que for. Mas muitas vezes não estão aqui, não. Mas estão, está a plateia. É pior, sabes? As plateias são piores do que os próprios canais televisivos.
1: E então, façam um grande favor de serem muito felizes, ou pelo menos tentarem fazer alguém ainda mais feliz nas vossas vidas, com muita saúde, amor e paz, que vos traz. Estou indo embora, mas vou feliz, levo todos no coração. Beijinhos às meninas, abraços aos meninos. Vos deixo então mais um tema, Dona Almira, na minha cama. Segura que é vossa e agora, chachão, fomos!

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Eu não quero viver só de lembranças. Quero criar novas memórias com você. E é nisso que eu me agarro todos os dias.